0: estados do Rio Grande do Norte, Paraíba e Ceará.
1: Com 6,5 km de extensão, o túnel Major Salles vence o trecho mais complexo do ramal do Apodi e faz a ligação entre a Paraíba e o Rio Grande do Norte. A estrutura recebeu investimentos de mais de R$ 85 milhões e terá capacidade para transportar até 20 metros cúbicos de água por segundo. O ramal faz parte do projeto de integração do Rio São Francisco e, quando concluído, vai beneficiar cerca de 750 mil pessoas em 54 municípios do Rio Grande do Norte, Paraíba e Ceará. Uma obra complexa que vai levar água e desenvolvimento para a região, disse o ministro da Integração e do Desenvolvimento Regional, Valdez Góes.
2: O ramal do Apodi foi R$ 1,5 bilhão. Só o túnel Major Salles foi mais de R$ 80 milhões para fazer. Para a água chegar, matar a sede e produzir emprego e renda.
1: Mais do que uma grande obra de engenharia, o túnel representa esperança para uma região marcada por longos períodos de estiagem. A chegada das águas do Velho Chico significa mais segurança para o abastecimento das cidades, fortalecimento da agricultura e melhores condições de vida para quem convive há décadas com a seca. A ministra da Casa Civil, Miriam Belchior, lembra que foram anos de empenho para realizar o maior projeto hídrico do país.
3: Nós fizemos um número gigantesco de reuniões para resolver problemas. Quantas vezes eu sobrevoei o eixo norte e o eixo leste para ver o andamento das obras. Foram muitos anos para a gente garantir que essas obras estejam hoje beneficiando a população aqui do Rio Grande do Norte.
1: O túnel Major Salles integra o trecho final do ramal do Apodi. Ao todo, o projeto de integração soma 477 quilômetros de canais em dois eixos. Com a obra, 12 milhões de pessoas vão ser beneficiadas em 390 municípios de Pernambuco, Paraíba, Ceará e Rio Grande do Norte. É água para a população do semiárido, mais produção e mais dignidade a quem sempre precisou conviver com a escassez e a fome, disse o presidente Lula.
4: Eu fico imaginando a quantidade de séculos que o povo do semiárido espera água. A seca é um fenômeno da natureza que a gente não briga com a natureza. Mas a fome, por conta da seca, é falta de credibilidade e de caráter de quem governa o país ou os estados.
1: No Rio Grande do Norte, o governo do Brasil também entregou 20 ônibus escolares por meio do novo PAC. Os veículos vão reforçar o transporte de estudantes, principalmente nas áreas rurais. Reportagem Pablo Mundim.
5: As empresas estatais federais brasileiras tiveram lucro de quase R$ 170 bilhões em 2025.
0: Um aumento de 45% em relação ao ano anterior.
5: Mais recursos e também mais investimentos para políticas públicas de apoio ao cidadão.
6: O lucro acumulado em três anos se aproxima dos R$ 484 bilhões. Os dados estão no relatório agregado das empresas estatais de 2025, divulgados nesta quinta-feira pelo Ministério da Gestão. Quase 5% de toda a riqueza produzida no país foi resultado de investimentos das estatais federais. 2025 também marca o crescimento dos investimentos dessas empresas. São R$ 115 bilhões e 900 milhões, um aumento de 115% comparado a 2022. A Conab, por exemplo, executou o maior programa de aquisição de alimentos da história. Foram compradas aproximadamente 88 mil toneladas de alimentos em 2025. E a Petrobras atingiu a maior produção de petróleo desde quando foi criada. De acordo com a secretária de Coordenação e Governança das Empresas Estatais, Elisa Leonel, para além do lucro expressivo e da contribuição com o orçamento do país, o impacto social dessas empresas é bem claro no dia a dia da população brasileira.
7: A Embrapa, com a pesquisa agropecuária, que gera uma segurança alimentar e uma produtividade no campo brasileiro inestimável. As empresas hospitalares, que têm prestado apoio fundamental ao SUS, são cerca de 51 hospitais nas redes hospitalares de empresas estatais federais. E os aeroportos regionais, por exemplo, que a Infraero gere e que são necessários num país de dimensão continental.
6: Outro ponto de destaque é a atuação de estatais como o Serpro, que usa as melhores tecnologias para garantir soberania digital, processando e armazenando em território nacional os dados dos brasileiros. Reportagem Carlos Oliveira.
0: O Bolsa Família traz impactos na...

0: desde a mortalidade materna, a mortalidade infantil, a nutrição infantil, a doenças infecciosas como a tuberculose, HIV, AIDS, hanseníase, né? Ficou muito sólido a ideia de que há um efeito positivo do Bolsa Família na saúde da população brasileira.
1: Entre mais de 4 milhões de bebês nascidos vivos, as gestantes beneficiadas pelo Bolsa Família apresentaram uma probabilidade 11% menor de ter bebês com baixo peso. E o risco de morte por causas relacionadas à gravidez e ao parto foi até 31% menor em comparação com aquelas que não recebiam o benefício. Segundo os pesquisadores, o resultado está associado ao maior acesso ao pré-natal e aos serviços de saúde estimulados pelas condicionalidades do programa. Como explica Rafael Osório, secretário de Avaliação, Gestão da Informação e Cadastro Único do Ministério do Desenvolvimento e Assistência Social, Família e Combate à Fome.
2: As gestantes têm que fazer o pré-natal, as nutrizes têm que levar suas crianças recém-nascidas para fazer o acompanhamento do desenvolvimento, a medição do peso e da altura para saber se a criança está se desenvolvendo bem. A vacinação, condicionalidade, ela traz a família para o serviço.
1: Ainda entre os achados das pesquisas, está que o risco de morte por doenças cardiovasculares diminuiu 4% entre beneficiários do Bolsa Família. As hospitalizações por abuso de álcool e outras drogas caem 17%. Já os riscos de desenvolvimento de HIV caem 41%, enquanto a probabilidade de morte pela doença é 39% menor. No caso da tuberculose, beneficiários do Bolsa Família tiveram incidência 41% menor da doença. As pesquisas utilizaram dados do Cadastro Único para programas sociais do governo federal, referentes a cerca de 96 milhões de cidadãos brasileiros, cruzados com informações sobre nascimentos, hospitalizações, notificações de doenças e óbitos. Reportagem Luana Karen.
3: E foi lançada hoje também a terceira edição da Pesquisa Nacional de Saúde 2026.
4: O estudo realizado pelo IBGE e Ministério da Saúde vai investigar o estado de saúde, hábitos de vida e utilização dos serviços de saúde em mais de 140 mil domicílios no país.
3: A edição deste ano traz novidades como a coleta de biomarcadores, como sódio, colesterol, hemoglobina glicada, além de sorologia para chikungunya.
4: A pesquisa começa a ser feita na segunda-feira, dia 6 de julho. E os resultados vão orientar políticas públicas, apoiar a gestão do Sistema Único de Saúde e monitorar metas nacionais na área.
3: O governo do Brasil segue com ações humanitárias na Venezuela, atingida por terremotos que já causaram a morte de mais de 2 mil pessoas.
4: Um hospital de campanha da Marinha foi montado em La Guaira e equipes brasileiras estão oferecendo atendimento, incluindo internação, módulo pediátrico e estrutura voltada a doenças infecciosas.
3: A capitão de Mar e Guerra, Marisa Martins, fala sobre a estrutura de atendimento.
5: A gente tem uma capacidade agora, nesse momento, de até 20 internações por até 48 horas. Temos uma capacidade de 2 leitos de CTI. Conseguimos fazer em torno de 150 atendimentos por dia. Temos um pequeno centro cirúrgico, que a gente consegue fazer pequenos procedimentos. O que a gente está vendo muito nesse momento, desde quando a gente chegou até agora, são os pós-traumas, né, que não tiveram assistência depois que foram atendidos, primeiro atendimento, e foram embora. Então a gente está pegando essa segunda fase, pessoas que já são de doenças crônicas, diabéticos, hipertensos.
4: O governo federal também tem transportado toneladas de insumos em saúde e purificadores de água até a Venezuela.
3: A exportação de produtos de defesa brasileiros ultrapassou 1 bilhão e 800 milhões de dólares no primeiro semestre do ano.
4: Uma alta de 29% se comparado ao mesmo período de 2025.
3: Os produtos já chegaram a 150 países por meio de 130 empresas exportadoras.
4: Entre os produtos exportados estão aeronaves, armamentos leves, munições e serviços de engenharia.
3: Para o secretário de Produtos de Defesa do Ministério da Defesa, Heraldo Luiz Rodrigues, esse crescimento foi impulsionado por ações de incentivo do governo do Brasil.
6: Nós estamos investindo bastante, não só a defesa, mas outros ministérios investem também na aplicação de recursos para o desenvolvimento tecnológico das nossas empresas de defesa. Esse desenvolvimento, ele capacita as empresas a terem produtos no estado

0: da arte para poder ser vendido. Então, produtos de defesa com alta qualificação e com boa operacionalidade para uso. Então, isso começa aí um processo de fortalecimento das indústrias.
1: Mais de 64 mil procedimentos médicos e sociais foram realizados pela Força Aérea Brasileira em regiões de difícil acesso na Amazônia.
2: A Operação Excelsior percorreu uma rota estratégica pelo interior do Amazonas e do Pará para levar atendimento especializado e exames.
3: O exercício de campanha de emprego de logística, saúde e intendência operacional, o Excelsior 2026, realizou 64.119 procedimentos médicos e sociais em comunidades de difícil acesso, levando atendimento especializado, exames e suporte à população ribeirinha. A ação foi realizada em parceria com a organização não-governamental Voluntários do Sertão e percorreu uma rota estratégica pelo interior da Amazônia, passando pelos municípios de Itacoatiara e Parintins, no estado do Amazonas, e chegando na etapa final em Oriximiná. O brigadeiro médico Alexandre de Araújo Melo, comandante do exercício, traz mais detalhes.
4: Os principais desafios foram as grandes distâncias e dificuldades de acesso na Amazônia, o elevado volume de pacientes, a necessidade de assistência multidisciplinar, a limitada oferta local de exames e procedimentos especializados e a garantia da continuidade do cuidado. Esses desafios foram superados por meio de planejamento logístico integrado, emprego de estruturas temporárias de atendimento, atuação de equipes multiprofissionais, mobilização de especialistas e equipamentos, utilização de telemedicina e articulação com as redes locais de saúde para encaminhamento e acompanhamento dos casos mais complexos.
3: Para atender essas comunidades, a FAB mobilizou um hospital de campanha e uma estrutura de apoio logístico capaz de transportar equipamentos, medicamentos e profissionais de saúde para a região. Balsas da Comissão de Aeroportos da Região Amazônica foram utilizadas no transporte de materiais, enquanto equipes de apoio garantiram a montagem e o funcionamento da estrutura. Além do atendimento médico, a operação contou com ações de acolhimento social e assistência religiosa, oferecendo apoio aos moradores e também às equipes envolvidas na missão. Reportagem Gabriel Pinheiro.
1: Já está em funcionamento a plataforma informa.br para facilitar o acesso a informações públicas do Poder Executivo Federal.
2: Criada pela Controladoria Geral da União, a ferramenta utiliza inteligência artificial para localizar dados disponíveis em diferentes portais do governo e assim apresentar os resultados em um único ambiente.
1: Pelo informa.br, o cidadão pode pesquisar informações sobre áreas como saúde, educação, transporte, segurança e benefícios sociais.
2: Caso o conteúdo não esteja disponível, também é possível registrar e acompanhar pedidos diretamente pelo sistema.
1: Saiba mais sobre a nova plataforma em informabr.cgu.gov.br.
2: Aprender uma nova língua de forma gratuita e direto pelo celular ou computador já é uma realidade para muitos brasileiros que utilizam o MEC Idiomas.
1: A plataforma ultrapassou as 560 mil matrículas em todo o país.
2: O programa do Ministério da Educação agora vai ser integrado ao programa Idiomas Sem Fronteiras para ampliar o acesso dos estudantes.
5: O MEC Idiomas ultrapassou a marca de 564 mil matrículas ativas em todo o país. A plataforma gratuita do Ministério da Educação oferece cursos de inglês e espanhol em formato online, com aulas que vão do nível básico ao nível avançado e podem ser acessadas pelo portal ou aplicativo. Do total de matrículas, mais de 426 mil são para cursos de inglês e cerca de 138 mil para espanhol. Os estudantes têm acesso a teste de proficiência, trilhas de aprendizagem, exercícios, recursos de inteligência artificial para praticar conversação e comunidades de estudo. A plataforma vai ser integrada ao programa Idiomas Sem Fronteiras, fortalecendo a Política Nacional de Ensino de Línguas. A iniciativa busca ampliar o acesso gratuito ao aprendizado de idiomas, melhorar a proficiência dos estudantes e apoiar a formação acadêmica e profissional em todo o país. Para se inscrever, acesse gov.br/mec. Claudimário Carvalho, para a Voz do Brasil.
1: O aplicativo pode ser baixado pelos sistemas iOS ou Android. Já a plataforma pode ser acessada pelo site mecidiomas.mec.gov.br.
2: E as inscrições para o ProUni, o Programa Universidade para Todos, abrem no dia 7 de julho.
1: O programa é destinado a quem procura vaga em instituição de ensino superior privada.
2: Saiba quem pode participar.
6: O Ministério da Educação publicou o edital do processo seletivo do programa Universidade para Todos, o ProUni, para o segundo semestre de 2026. As inscrições são gratuitas e estarão abertas de 7 a 10 de julho, exclusivamente pela internet no endereço acessounico.mec.gov.br. Para se inscrever, é necessário ter completado o ensino médio e ter participado das edições de 2024 ou de 2025 do Exame Nacional do Ensino Médio, o Enem. No exame, o candidato deve ter tirado, no mínimo, 450 pontos na média das 5 provas, sem ter zerado a redação. O edital veda a inscrição para quem declarou ter participado do Enem na condição de treineiro, ou seja, para quem fez o exame apenas para autoavaliação antes mesmo de concluir o ensino médio. Para fins de classificação e pré-seleção no ProUni, será utilizada a edição do Enem em que o estudante conseguiu a melhor média. O resultado da primeira chamada vai ser divulgado no dia 15 de julho no endereço acessounico.mec.gov.br/ProUni. Já a segunda chamada sairá no dia 5 de agosto. Reportagem Júlio César de Oliveira.
1: Mais investimento na educação superior no país.
2: O Ministério da Educação anunciou mais R$90 milhões para fortalecer as universidades federais.
1: Do total, R$70 milhões vão ser destinados às ações de extensão universitária. Os recursos vão ser distribuídos entre 69 universidades federais e poderão financiar atividades que aproximem o ensino da comunidade.
2: Outros R$20 milhões vão ser destinados à criação de cuidotecas, espaços de acolhimento para crianças que funcionarão no período noturno.
1: Mais brasileiros no mundo digital.
2: Pesquisa do IBGE revela que no ano passado 95% dos lares brasileiros tinham internet.
1: É o maior percentual da pesquisa, com um aumento de 1,3 ponto percentual em relação ao ano anterior.
2: O crescimento foi mais acelerado nas áreas rurais e a região norte apresentou o maior aumento no percentual de domicílios com banda larga fixa.
1: A conexão discada, aquela feita pela rede de telefone, foi de apenas 0,2% no Brasil.
2: De acordo com o Ministério das Comunicações, pela primeira vez, mais de 90% da população com 10 anos ou mais utilizou a internet.
1: E essas foram as notícias do Governo do Brasil.
2: Uma realização da Secretaria de Comunicação Social da Presidência da República.
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2: Fique agora com as notícias do Poder Judiciário e do Congresso Nacional. Boa noite.
1: Boa noite para você. Até amanhã.
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9: STF homologa plano de reestruturação da Comissão de Valores Mobiliários.
10: STJ restabelece condenação da banda Aviões do Forró ao pagamento de danos morais por uso não autorizado de música.
9: Para a Justiça do Trabalho, motorista de ônibus não acumula função por atuar também como cobrador.
10: Boa noite, eu sou Marcela Luiz.
9: E eu sou Walter Lima.
10: O Supremo Tribunal Federal homologou o plano emergencial de reestruturação da Comissão de Valores Mobiliários, a CVM, apresentado pela União.
9: A elaboração do plano foi determinada pelo Tribunal no âmbito da ação que questiona dispositivos de lei sobre a taxa de fiscalização dos mercados de títulos e valores mobiliários. Marcelo Della Libera.
11: O relator do caso é o ministro Flávio Dino. Em maio, ele determinou que a arrecadação futura da taxa de fiscalização passasse a ser destinada à CVM, observada a desvinculação das receitas da União, e proibiu novas retenções pelo Tesouro Nacional. Na mesma decisão, o ministro também determinou que a União apresentasse dois planos de reestruturação da autarquia. O primeiro, de caráter emergencial, foi este, homologado nesta quinta-feira. O segundo, de médio prazo, deverá ser apresentado em até 90 dias. Na nova versão, a União elevou as metas de julgamento de processos administrativos para o segundo semestre de 2026, apresentou o cronograma para a incorporação de 30 novos servidores aprovados no Concurso Público Nacional Unificado e previu a criação de um fórum permanente entre a CVM e o Banco Central para aprimorar a fiscalização de mercados como os de fintechs, tokens e criptoativos, criadas por inovações financeiras.
10: Banda Aviões do Forró terá de indenizar por danos materiais e morais autores da música Pra Lavar.
9: Essa condenação foi restabelecida pelo STJ. Fátima Uchoa.
12: Os autores da música ajuizaram ação por danos materiais e morais, alegando que a obra foi gravada e executada em público sem autorização e que trechos do refrão foram empregados em material publicitário de uma marca de cerveja sem identificação da autoria. O Tribunal de Justiça de Pernambuco manteve apenas a condenação por danos materiais, mas a quarta turma do STJ restabeleceu sentença que concedeu também reparação moral de R$100 mil, avaliando que o uso indevido da música gera dano moral sem necessidade de prova de abalo psicológico, independentemente de eventual valorização ou desvalorização da música com o uso pela banda Aviões do Forró. A relatora foi a ministra Isabel Galotti.
10: Para a Justiça do Trabalho, motorista de ônibus não acumula função por atuar também como cobrador.
9: Esse é o entendimento unânime da Justiça do Trabalho, Mila Amaral.
13: A quinta turma do TST isentou a empresa Aviação Redentor do Rio de Janeiro de pagar adicional a um motorista. Ele trabalhou por 7 anos na empresa e alegou que nos fins de semana, além de dirigir, também fazia o trabalho de cobrador nas folgas dos colegas. Por isso, pedia 30% a mais no salário. O Tribunal Regional do Trabalho do Rio acatou o pedido do motorista, mas o TST reverteu a decisão. Isso porque esse tipo de situação já é um tema de consenso para o Tribunal. Ou seja, é de entendimento unânime que diz que as funções de motorista e cobrador são complementares e compatíveis.
10: Justiça determina a cassação de chapas por fraude à cota de gênero em município de Rondônia.
9: A ação foi ajuizada pelo Ministério Público Eleitoral. Vanessa Pereira.
14: As decisões do Tribunal Regional Eleitoral de Rondônia confirmaram que houveram fraudes à cota de gênero por parte das legendas do PDT e agir no município de Pimenta Bueno, em Rondônia, durante as eleições de 2024. O tribunal acolheu os argumentos do MP Eleitoral e reconheceu que os partidos usaram candidaturas femininas fictícias apenas para preencher o percentual mínimo de 30% exigido pela legislação, sem o real propósito de disputa eleitoral. Na decisão, a Justiça determinou a anulação dos votos das legendas do PDT e Agir para o cargo de vereador e tornou dirigentes e candidatas inelegíveis por 8 anos.
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10: Uma boa noite.
9: E até amanhã.

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1: Eu sou Paula Groba.
2: E eu sou Humberto Pinheiro.
1: E estes são os destaques de hoje do Jornal do Senado, que começa agora.
2: Senado vota MP de 266 milhões e meio para as cidades atingidas por enchentes em Minas Gerais.
1: Rede de proteção à mulher passa a ter prioridade no recebimento de alimentos.
2: Sancionada lei que inclui Ayrton Senna entre os heróis da pátria.
1: Boa noite.
2: Boa noite.
1: Além de proteção e abrigo, mulheres que escapam da violência doméstica precisam ter acesso à alimentação. E para ajudar nesse acolhimento, uma nova lei garante prioridade no abastecimento de alimentos às casas-abrigo e aos centros de atendimento às vítimas.
2: A norma teve origem em um projeto da senadora Tereza Leitão. Os detalhes com Marcela Cunha.
3: Com a nova lei, a rede de acolhimento a mulheres em situação de violência doméstica e familiar passa a ter prioridade no abastecimento de alimentos distribuídos pelo Sistema Nacional de Segurança Alimentar e Nutricional, o SISAM. A regra vale especialmente para centros de atendimento integral e casas-abrigo previstos na Lei Maria da Penha. A medida também alcança os dependentes das vítimas, como filhos e outras pessoas sob seus cuidados. O texto teve origem na proposta da senadora Tereza Leitão, do PT de Pernambuco, que lembrou que a ideia é reforçar a rede de proteção, garantindo a alimentação durante o período de acolhimento.
4: Destacando que é mais uma forma de garantir apoio, acolhimento às mulheres vítimas de violência. Essa é uma luta grande que precisa ser travada em todas as frentes.
3: Já a relatora, a ex-senadora Augusta Brito, do Ceará, afirmou que a medida ajuda a fortalecer a rede de atendimento para que mulheres em situação de violência tenham condições de deixar o ambiente de agressão com apoio e dignidade. A expectativa é que a prioridade no fornecimento de alimentos ajude a manter em funcionamento os serviços que recebem mulheres e crianças em situação de risco.
1: E a Comissão de Direitos Humanos aprovou um projeto que evita que a indenização paga pelo agressor à vítima de violência doméstica saia do patrimônio comum do casal.
2: Atualmente, a lei já prevê, por exemplo, o ressarcimento ao SUS pelo agressor de possíveis custos de tratamento de saúde da vítima devido às agressões. Repórter Rodrigo Rezende.
5: Quando for definido pela Justiça que um agressor indenize a mulher vítima da agressão e essa for sua esposa, os recursos para o pagamento não poderão ser retirados dos bens em comum do casal, no caso, por exemplo, de um casamento em comunhão de bens. Esse é o objetivo de um projeto aprovado pela Comissão de Direitos Humanos do Senado. A relatora, a senadora Jussara Lima, do PSD do Piauí, apontou que essa é uma questão de justiça. Ela teve seu relatório lido na CDH pela senadora Damaris Alves, do Republicanos do Distrito Federal.
6: Sem essa cautela, poderia ocorrer uma distorção evidente. A vítima seria formalmente indenizada, mas na prática, parte do valor indenizatório sairia de seu patrimônio.
5: Atualmente, a lei já prevê, por exemplo, o ressarcimento ao SUS pelo agressor de possíveis custos de tratamento de saúde da vítima devido às agressões. O projeto será analisado agora pela Comissão de Constituição e Justiça.
1: O episódio envolvendo um pedaço de vidro em um copo de água de uma professora, colocado por alunos de uma escola municipal de São José dos Campos, no interior de São Paulo, reacendeu o debate sobre a segurança dos profissionais da educação.
2: No Senado, a Comissão de Constituição e Justiça aprovou um projeto que endurece as penas para crimes cometidos contra profissionais das áreas de educação e saúde. Os detalhes com o repórter Bruno Lourenço.
7: O projeto de lei eleva o homicídio, lesão corporal grave ou morte contra esses profissionais no exercício de suas funções ao patamar de qualificado e, consequentemente, ao rol dos crimes hediondos. Além disso, aumenta as penas para lesão corporal, ameaça, constrangimento ilegal, desacato e injúria. O relator, senador doutor Irã do Progressista de Roraima, defendeu que o endurecimento penal é pedagógico e urgente para conter o sentimento de desamparo que assola essas categorias essenciais ao desenvolvimento social do país.
8: O aumento dos casos de agressões a trabalhadores da Saúde e da Educação demonstra que os mecanismos jurídicos e institucionais atualmente disponíveis são insuficientes para assegurar um ambiente de trabalho digno e seguro para esses profissionais.
7: O crime hediondo impede benefícios como anistia, graça ou indulto e torna a progressão de regime prisional muito mais rigorosa.
1: E um grupo de senadores quer agilizar a votação em plenário e antes do recesso do projeto que regulamenta a educação domiciliar no Brasil.
2: A proposta que trata do homeschooling está sob análise no Senado desde 2022 e já mobilizou manifestações favoráveis e contrárias da sociedade. O parecer da relatora é pela aprovação. A repórter Raíssa Abreu conta os detalhes.
9: O senador Eduardo Girão, do Novo do Ceará, um dos que assinou o pedido de urgência, disse que o ensino domiciliar precisa de uma definição, já que muitas famílias que já praticam o chamado homeschooling têm vivido em insegurança jurídica. Em 2019, o STF decidiu que a modalidade não é inconstitucional, mas que precisa ser regulamentada por uma legislação específica.
10: Enquanto a gente não cumpre o nosso papel no Senado, famílias estão sendo aí intimidadas por militantes ideológicos do judiciário, inclusive com até prisão, pedido de prisão, né, porque essas famílias não estão conseguindo se regulamentar porque o Senado não age.
9: Quem não concorda com a liberação da prática, como o professor Romualdo Portela, teme que as crianças e adolescentes percam o direito ao convívio com a diferença proporcionado pelas escolas.
11: A educação domiciliar é uma privação de direito destas crianças, porque elas não são preparadas para viver num mundo em que necessariamente elas terão que se haver com uma pluralidade de comportamentos, de crenças, de modos de encarar a vida.
9: Eduardo Girão informou que o pedido de urgência está sendo negociado com o presidente do Senado, Davi Alcolumbre.
1: O Senado aprovou hoje a medida provisória que destina 266 milhões e meio de reais para a reconstrução da Zona da Mata Mineira, atingida pelas fortes chuvas de março.
2: Os recursos serão usados na recuperação de moradias e serviços públicos e no pagamento de auxílio a famílias afetadas. A reportagem é de Douglas Castilho.
12: Do valor total, uma parte será aplicada diretamente em ações de resposta e reconstrução de infraestrutura emergencial, como habitações, escolas e unidades de saúde destruídas pelas tempestades, e o restante será convertido em pagamento de uma parcela única de R$ 7.300 para cerca de 5 mil famílias elegíveis. A votação da MP foi viabilizada após uma rápida articulação do Congresso Nacional, e o presidente do Senado, Davi Alcolumbre, explicou a urgência da análise da matéria.
13: O estado de Minas Gerais, a Zona da Mata Mineira, perderia a possibilidade de utilizar esse crédito para minimizar os danos e os impactos causados pelaquela tragédia natural. Não seria razoável um Estado da Federação que sofreu com uma tragédia não ter condições de minimizar os danos e os impactos causados por essa tragédia a centenas e milhares de pessoas.
12: Com a aprovação nas duas casas do Congresso, o texto que segue para a promulgação assegura o repasse imediato das verbas que serão alocadas pelo Ministério da Integração.
1: Uma lei que teve origem num projeto do Senado inscreveu o nome de Ayrton Senna da Silva no livro de heróis e heroínas da pátria.
2: Tricampeão mundial de Fórmula 1, Senna já era patrono do esporte brasileiro e agora passa a integrar o memorial que homenageia brasileiros e brasileiras que marcaram a história do país. Repórter Henrique Nascimento.
14: Ayrton Senna da Silva agora faz parte do livro dos heróis e heroínas da pátria. A lei nasceu de um projeto apresentado no Senado pelo senador astronauta Marcos Pontes, do PL de São Paulo. Tricampeão mundial de Fórmula 1, Senna já é patrono do esporte brasileiro. Para uma geração inteira, ele marcou as manhãs de domingo com vitórias, emoção e a bandeira do Brasil no alto do pódio. Marcos Pontes comemorou a nova lei e lembrou o orgulho que Senna despertava nos brasileiros.
15: Eu sei que pelo menos os mais velhos acordavam no domingo, como eu, para assistir o Ayrton Senna. Não era nem a Fórmula 1, era o Ayrton Senna vencendo, colocando a bandeira do Brasil lá em cima.
14: O senador Nelsinho Trade, do PSD de Mato Grosso do Sul, afirmou que Senna deixou um exemplo de dedicação, ética e fé.
16: Esse é o legado e é o segredo que o Ayrton deixou dentro de mim.
14: O livro dos heróis e heroínas da pátria fica no Panteão da Pátria em Brasília e reúne nomes que marcaram a história do país.
2: Com edição de Paula Groba e trabalhos técnicos de João Lira, o Jornal do Senado fica por aqui. Acompanhe agora as notícias da Câmara dos Deputados. Boa noite.
1: Boa noite e até amanhã.
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18: Câmara estende proteção de direitos a plantas desenvolvidas geneticamente.
19: Comissão amplia repasses a municípios e fundos para regiões sul e sudeste.
18: Projeto de lei que equipara misoginia ao racismo vai avançar com urgência.
19: Deputados aprovam medidas de apoio aos exportadores e contra enchentes.
18: Boa noite. Câmara aprova medidas provisórias que destinam recursos para a saúde de policiais, apoio a empresas exportadoras e para recuperação após enchentes em Minas Gerais. A repórter Daniele Lessa acompanhou as votações.
20: O plenário da Câmara aprovou três medidas provisórias que destinam recursos para a saúde de policiais, apoio a empresas exportadoras e para recuperação após enchentes que aconteceram em Minas Gerais no início do ano. Uma das medidas provisórias direciona recursos arrecadados com as empresas de apostas conhecidas como bets para o Fundo para Aparelhamento e Operacionalização das Atividades Fim da Polícia Federal, o FUNAPOL. O repasse dos recursos das bets será gradual, 1% em 2026, 2% em 2027 e 3% a partir de 2028. Além disso, o governo federal fica autorizado a repassar até R$200 milhões ao FUNAPOL ainda em 2026, utilizando recursos livres do Tesouro Nacional. Esses recursos poderão ser usados para custear a saúde dos servidores da Polícia Federal, da Polícia Rodoviária Federal e da Polícia Penal Federal. O projeto ainda permite que recursos do FUNAPOL sejam usados para pagamento de retribuição por atividade extraordinária a servidores da Polícia Federal. Segundo o governo, o objetivo é garantir financiamento estável para a segurança pública e promover a valorização e a proteção da saúde dos profissionais. Relator da medida provisória, o deputado Aloysio Mendes, do Republicanos do Maranhão, destacou que os servidores das polícias federais enfrentam riscos elevados, desgaste físico e pressão psicológica, o que justifica as medidas de proteção à saúde e valorização profissional.
21: Fazendo um gesto importante para nossas polícias da União, Polícia Federal, Polícia Rodoviária Federal, Polícia Penal Federal, que prestam um relevante serviço à sociedade e que agora, com a aprovação do SMP agora, terão a sua saúde mais bem cuidada, dos seus familiares, essa profissão que é tão desgastante, que causa tantos prejuízos à saúde dos nossos profissionais.
20: Outra medida provisória aprovada cria novas regras para fortalecer linhas de financiamento do Plano Brasil Soberano para empresas afetadas por instabilidade internacional, razões geopolíticas ou aumento de tarifas comerciais. Os recursos de até R$15 bilhões poderão atender exportadoras de bens industriais, produtos agropecuários, pesca, aquicultura, florestas plantadas, recursos minerais e setores industriais relevantes para o comércio exterior. Ao defender a aprovação da MP, a deputada Érica Cocai, do PT do Distrito Federal, falou da importância de investir na indústria nacional como forma de proteger o país de oscilações nos preços internacionais.
22: De crédito de R$15 bilhões, que visa desenvolver a indústria nacional, absolutamente fundamental, que visa fazer frente ao que nós estamos vendo com a crise, com a guerra do Irã, para que nós não tenhamos os efeitos deste processo na elevação do próprio combustível, que o Brasil possa se proteger.
20: O plenário também aprovou a medida provisória que destina crédito extraordinário de R$266 milhões ao Ministério da Integração e Desenvolvimento Regional para ações de recuperação e apoio financeiro às famílias afetadas pelas enchentes e deslizamentos que atingiram a Zona da Mata de Minas Gerais no início do ano. As três medidas provisórias serão analisadas em seguida pelo Senado. Da Rádio Câmara de Brasília, Daniele Lessa.
23: Luiz Lima, do Novo do Rio de Janeiro, critica os gastos do governo federal com publicidade institucional e afirma que os recursos deveriam ser destinados a áreas prioritárias. Ele afirma que a campanha oficial tem caráter político e não reflete a realidade da população.
18: Para Luiz Lima, as peças publicitárias divulgam informações enganosas sobre temas como segurança pública, combate ao feminicídio e economia. Ele também afirma que o aumento dos preços e a perda de poder de compra contradizem a mensagem divulgada pelo governo.
17: Votação.
23: A Câmara aprovou o aumento do prazo de proteção de direitos sobre plantas desenvolvidas geneticamente. O repórter Antônio Vital acompanhou a votação.
0: O plenário da Câmara aprovou o projeto que amplia de 18 para 25 anos os direitos de propriedade sobre sementes e mudas desenvolvidas geneticamente de videiras, árvores frutíferas, árvores florestais, árvores e plantas ornamentais e cana-de-açúcar. A proposta altera a Lei de Proteção de Cultivares, que é o nome que se dá às variedades de plantas desenvolvidas ou selecionadas por meio de técnicas de melhoramento genético. Cultivares apresentam características como resistência a pragas, maior produtividade, adaptação ao clima ou sabor melhor, o que as diferenciam de outras plantas da mesma espécie. A proposta aprovada mantém o prazo de proteção dos direitos de cultivares das demais espécies vegetais em 15 anos. A legislação determina o pagamento de royalties pelos produtores às empresas que desenvolvem os cultivares. Prevê exceções, como no caso do produtor que reserva sementes para uso próprio sem fins comerciais, ou para o pequeno produtor que multiplica as sementes por conta própria e as troca com outros agricultores familiares. O projeto aprovado exclui os produtores de cana-de-açúcar que exploram área de até 150 hectares da obrigação de pagar os royalties. Exclui ainda os pequenos produtores de plantas ornamentais. O relator, deputado Arnaldo Jardim, do Cidadania de São Paulo, diz que as mudanças eliminam distorções que hoje afastam o investimento na produção de novos cultivares, como no caso de florestas de eucaliptos e pinos. Segundo ele, cultivares desse tipo demoram até 20 anos para serem desenvolvidos e o prazo menor de proteção dos direitos desestimula as empresas a desenvolverem novas espécies.
3: Cada vez que você faz o desenvolvimento de uma nova variedade, de um novo cultivar, você tem que ter investimentos em pesquisa. Então é normal que você cobre um royalties por aquilo que é a utilização dos novos cultivares. Qual era o grande desafio? Você ter um justo equilíbrio. Você não poderia ter um período dessa cobrança de royalties muito pequeno, porque não compensaria, e você não poderia ter também esse período muito extenso, porque você restringe o acesso a essas novas variedades.
0: O relator acatou o pedido de deputados do PSOL e do PT e excluiu do pagamento de royalties sobre cultivares os pequenos produtores de plantas ornamentais. Para o deputado Tarcísio Mota, do PSOL do Rio de Janeiro, a medida vai beneficiar mais de 800 mil pessoas. O projeto que amplia de 18 para 25 anos os direitos de propriedade sobre cultivares de videiras, árvores frutíferas, árvores florestais, árvores e plantas ornamentais e cana-de-açúcar seguiu para análise do Senado. Da Rádio Câmara de Brasília, Antônio Vital.
17: Agricultura.
18: Sérgio Turra, do PP do Rio Grande do Sul, critica o anúncio de mais de R$ 500 milhões de reais para o Plano Safra, afirmando que os produtores rurais endividados não conseguem acessar o crédito. Ele argumenta que a medida não atende esse público específico.
23: Sérgio Turra defende a proposta de securitização das dívidas rurais, afirmando que a medida é essencial para garantir a sobrevivência dos produtores e da economia gaúcha. Ele também não concorda com a classificação da proposta pelo governo como uma pauta bomba.
18: Santim Roveda, do União do Paraná, cobra mais apoio ao agronegócio e critica o corte de verbas para o Plano Safra. O congressista avalia que a redução das verbas para custeio e seguro rural vai deixar os produtores desprotegidos, especialmente diante de previsões climáticas severas.
23: Santim Roveda cita o Paraná como exemplo de logística, cooperativismo e exportações a ser implementado em outros estados, mas lamenta que o excesso de impostos federais tire a rentabilidade de quem trabalha e gera riqueza no campo e na cidade.
17: Economia.
18: Deputados concordam com representantes de micro e pequenas empresas sobre a atualização geral da tabela do Simples e não apenas dos limites do MEI. A reportagem é de Luiz Cláudio Canuto.
4: Representantes de micro e pequenas empresas criticaram o projeto do governo de atualização dos limites de faturamento do microempreendedor individual, o MEI. e cobraram uma atualização geral da tabela do Simples. A proposta do governo chegou recentemente à Câmara e se soma a outros mais de 30 projetos a respeito do tema. Pelo projeto do governo, o teto do MEI subiria dos atuais R$ 81 mil para R$ 110 mil em 2027 e R$ 140 mil em 2028. O projeto também permite que um MEI contrate até 2 empregados por um salário mínimo ou piso salarial da categoria. Na Câmara, o tema já é analisado por uma comissão especial, onde o relator, deputado Jorge Guetten, do Republicanos de Santa Catarina, defende uma revisão geral do Simples e não apenas do limite do MEI. O presidente da Frente Parlamentar Mista do Ambiente de Negócios, Mendonça Filho, do PL de Pernambuco, concorda com a atualização da tabela do Simples Nacional para micro e pequenas empresas. A defesa da correção foi reforçada também pela presidente da comissão especial sobre o tema, deputada Anne Ortiz, do PP do Rio Grande do Sul. Desde a última atualização dos limites, em 2018, a inflação acumulada pelo IPCA é de 55,4%.
5: Não por conta de um crescimento real, não por conta de um crescimento orgânico, mas sim por um achatamento do teto por conta dessa inflação acumulada.
4: Segundo o relator do projeto sobre o MEI, deputado Jorge Guetten, se o ajuste da tabela se limitar à faixa do microempreendedor, o risco será de distorção do Simples.
6: É uma conta simples fazer. Por que que eu vou estar numa alíquota maior ali como micro e pequena empresa de 180 mil se eu posso estar numa alíquota bem menor, né, que é o benefício que os MEIs têm? São contemplados, né? Então, elevando a 140.
4: Uma das ideias em debate prevê que o teto dos microempreendedores suba para R$ 140 mil. Reais. Já o das microempresas subiria de 360 mil para R$ 869 mil reais por ano. E o das empresas de pequeno porte passaria de 4,8 milhões de reais para 8,69 milhões de reais. Da Rádio Câmara de Brasília, Luiz Cláudio Canuto.
23: Maurício Marcon, do PL do Rio Grande do Sul, contesta os dados sobre o desemprego e a inflação anunciados pelo governo. Para ele, o discurso de crescimento econômico desconhece a realidade da população, que sofre com o aumento no preço dos alimentos e dos combustíveis.
18: Segundo a análise de Maurício Marcon, o cenário nacional é oposto ao anunciado, com um déficit acima de R$ 1 trilhão e com a dívida pública superando 80% do PIB, o que prejudica a criação de novas empresas, a geração de empregos e a produção nacional.
23: Dr. Fernando Máximo, do PL de Rondônia, celebra a aprovação pela Câmara de proposta de emenda à Constituição relatada por ele, que garante a imunidade tributária total para templos religiosos e suas entidades, como creches, asilos e orfanatos.
18: Dr. Fernando Máximo explica que a medida, agora sob análise do Senado, isenta de impostos a compra de bens e serviços, com os tributos pagos sendo devolvidos às entidades em 90 dias para reinvestimentos nas entidades de assistência social filantrópicas.
17: Desenvolvimento Regional.
23: A Comissão Especial aprova aumento de repasses para municípios e criação de fundos para Sul e Sudeste. A repórter Noelle Nobre tem os detalhes.
7: Uma comissão especial da Câmara dos Deputados aprovou uma proposta de emenda à Constituição que aumenta o Fundo de Participação dos Municípios, o FPM, e cria fundos específicos para o desenvolvimento das regiões Sul e Sudeste. O parecer aprovado é do deputado Arnaldo Jardim, do Cidadania de São Paulo. A medida eleva de 50% para 53%. A parcela da arrecadação federal de impostos que deve ser dividida com estados e municípios. Isso garantirá às prefeituras uma quarta parcela extra de 1% do FPM a ser paga anualmente no mês de março. O relator, Arnaldo Jardim, acredita que os municípios hoje estão sobrecarregados.
8: A Constituição de 88 dá um sinal, mas a prática acabou se revelando ao contrário. Houve uma reconcentração de recursos na União. E isso não foi acompanhado da divisão de responsabilidades. Todas as novas políticas foram no sentido de repassar responsabilidades aos estados e municípios.
7: Além do reforço para as cidades, a proposta cria fundos constitucionais de financiamento para o Sul e o Sudeste, nos moldes do que já existe para o Norte, o Nordeste e o Centro-Oeste. Cada um desses novos fundos receberá 1% da arrecadação federal para financiar o setor produtivo local. Para evitar um choque nas contas públicas, a implementação será gradual. 0,5% em 2027 e o valor integral em 2028. A estimativa é que em 2028, cada novo fundo regional e o aumento do FPM representem separadamente um aporte de mais de 11 bilhões de reais. Agora, a proposta segue para o plenário da Câmara, como lembrou o presidente da Comissão Especial, deputado Cobalcini, do MDB de Santa Catarina.
9: A gente tem que agora fazer uma construção além daquela que nós construímos aqui na Comissão Especial. Precisamos estender para o Brasil.
7: A proposta que aumenta os repasses para os municípios e cria fundos de desenvolvimento para as regiões Sul e Sudeste precisa ser votada em dois turnos no plenário antes de seguir para a análise do Senado. Da Rádio Câmara de Brasília, Noelle Nobre.
10: Saúde.
18: Paulo Soares, do Podemos de São Paulo, faz um apelo pela continuidade dos atendimentos no Hospital e Maternidade São José, de Barra Bonita. Ele alerta que o fechamento do pronto atendimento da unidade pode sobrecarregar outros hospitais e comprometer a assistência na região.
23: Paulo Soares também defende a atualização da tabela do SUS e mais investimentos na rede pública de saúde. Segundo o parlamentar, o financiamento adequado é essencial para garantir o funcionamento dos hospitais filantrópicos e das Santas Casas.
10: Justiça.
18: Deputados aprovaram regime de urgência para o projeto que equipara o ódio às mulheres ao crime de racismo. O repórter Antônio Vital explica.
0: Depois de muito debate em plenário, a Câmara dos Deputados aprovou regime de urgência para o projeto já aprovado pelo Senado, que prevê punições para a prática de misoginia, como é chamada a prática de ódio, desprezo ou preconceito contra as mulheres. O projeto inclui o crime de misoginia na mesma lei que já pune com pena de 2 a 5 anos de prisão sem direito à fiança, discriminação ou preconceito de raça, cor, etnia, religião ou procedência nacional. A coordenadora do grupo de trabalho que analisou a proposta, a deputada Tabata Amaral, do PSB de São Paulo, apresentou nova versão para o texto no início de junho, com alterações na proposta aprovada pelos senadores. Ela alterou principalmente a definição de misoginia. Tabata Amaral retirou os termos ódio e aversão previstos no projeto do Senado para caracterizar a misoginia. Na nova versão, misoginia é descrita como a prática, a indução ou a incitação de menosprezo ou discriminação contra a mulher, que promova violência, negue sua igualdade de direitos ou ofenda sua dignidade em razão da condição de mulher. O texto aprovado pelo grupo de trabalho também prevê que o juiz poderá suspender temporariamente conta ou perfil na internet que estimular violência contra a mulher. No plenário, o regime de urgência foi aprovado com 293 votos favoráveis e 158 contrários, depois de muita discussão. Deputados da Frente Parlamentar Evangélica manifestaram preocupação com a possibilidade de pregadores religiosos serem enquadrados no crime de misoginia. Outros deputados disseram que a definição do crime é vaga e pode motivar censura. Foi o que disse a deputada Júlia Zanatta, do PL de Santa Catarina.
11: Ainda temos termos muito vagos que deixam a critério do juiz e isso acaba numa perseguição. Me parece sim que é para perseguição religiosa, para calar opositores, mulher que é bandido na cadeia.
0: O texto do grupo de trabalho também aumenta as penas de calúnia, difamação e injúria quando praticados no contexto de violência familiar. E dobra a pena para postagens com incentivo à violência contra a mulher, quando praticados na internet com o fim de obter lucros. A deputada Tabata Amaral, coordenadora do grupo de trabalho, disse que está ouvindo lideranças dos partidos para chegar a um texto de consenso. Ela defendeu punição para quem incentiva a violência contra a mulher.
11: A gente vê o número de homicídios no Brasil cair, mas o número de feminicídios aumenta. E nós precisamos dar uma resposta. E essa resposta passa por enfrentar grupos de ódio que estão se articulando, especialmente no submundo da internet. Grupos de ódio que entenderam que você incentivar o estupro, você incentivar a violência, você atacar uma mulher, infelizmente, é uma forma de ganhar dinheiro, é uma forma de viralizar, é uma forma de vender um curso.
0: Com o regime de urgência, o projeto que prevê pena de até 5 anos de prisão para quem praticar o crime de misoginia pode ser votado diretamente no plenário da Câmara, sem passar pelas comissões permanentes da Casa. Da Rádio Câmara de Brasília, Antônio Vital.
10: Relações Exteriores.
23: Alencar Santana, do PT de São Paulo, critica a suposta submissão de políticos brasileiros a interesses estrangeiros, citando uma correspondência oficial de autoridade externa que trata da possibilidade de uma equipe de transição governamental brasileira ser colocada à disposição de outra nação.
18: Alencar Santana afirma que o documento menciona a entrega de riquezas estratégicas e de tecnologias como o PIX. Ele classifica a hipótese como traição à pátria, alerta sobre o risco de interferência externa nas eleições e defende uma postura firme na defesa dos interesses do Brasil.
23: Termina agora o Jornal Câmara dos Deputados, produzido pela Rádio Câmara, com trabalhos técnicos de Wellington Teles e apresentação de Cibele Comanetti e Márcia Aquilissardi. Uma boa noite para você.
18: Boa noite e a Voz do Brasil volta amanhã.
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1: Olá, bom dia! Começa agora o Nova Manhã na Nova Brasil FM, a mais que moderna brasileira. Hoje é sexta-feira, que bom que é estar com você. Por aqui tem música de qualidade, informação na medida certa e um dia com muito mais leveza. Agora são 6h03. Eu sou Jéssica Cruz.
2: E eu sou Laerte Novaes. Bom dia, Jéssica.
1: Bom dia, Laerte.
2: Muito boa sexta-feira pra você. Sextou, né?
1: Graças a Deus. Não que a gente não goste
2: não.
1: de estar aqui com você.
2: Não que a gente não goste
1: dias.
2: Da semana, né?
1: Não. Mas é porque a sexta ela tem um brilho diferente. Um gosto diferente.
2: Tem um gostinho de vitória do Brasil próximo domingo.
1: Vamos rezar, né?
2: Muito bom dia a você também que nos acompanha aqui no Nova Manhã. Estamos com você a partir de agora, te fazendo companhia. Como falamos, hoje é sexta-feira, 3 de julho.
1: Hoje a gente comemora o Dia Nacional de Combate à Discriminação Racial. A data marca a aprovação da Lei Afonso Arinos, de 3 de julho de 1951, que se tornou a primeira lei do país a estabelecer a discriminação racial como contravenção penal.
2: Hoje também é o Dia Internacional Sem Sacolas Plásticas. Que interessante,
1: bacana,
2: né? Esse dia busca alertar sobre o impacto devastador do plástico no meio ambiente. Só para você ter uma ideia, Jéssica, uma sacola plástica, ela leva 20 anos para se decompor. Já pensou? Imagine várias e elas todas juntas.
1: Eu lembro que quando alguns supermercados começaram a cobrar pelas sacolas plásticas, né, e a disponibilizar caixas de papelão para você colocar suas compras, muita gente não gostou. Mas hoje eu acho a ideia muito interessante, porque quando você fala em pagar pela sacola, você pensa 2, 3, 4, 5 vezes, por mais baratinha que ela seja. Então você começa a pensar, eu poderia realmente colocar numa caixa de papelão, né? O que que tem? É melhor que a sacola plástica. Então é uma ideia muito interessante. Se você puder não utilizar sacola plástica hoje, faça isso. É uma contribuiçãozinha sua para o nosso meio ambiente. 6h05.
2: E agora vamos saber como é que fica a previsão do tempo, né? Para essa sexta-feira, final de semana, aqui na capital sergipana, a meteorologia indica um dia com predomínio de sol entre nuvens, com possibilidade de chuva rápida ou chuviscos passageiros ao longo do dia e à noite. As temperaturas ficam entre a mínima de 22 graus e a máxima de 28 graus. 6h05.
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1: E no Nova Manhã de hoje você vai saber.
2: Jovem de 29 anos é encontrada morta e ex-companheiro é o principal suspeito.
1: Forças de segurança apreendem 10 quilos de maconha na BR-101 em São Cristóvão.
2: Protesto de mães por melhorias em creche na zona norte de Aracaju termina em prisão.
1: Brincadeira perigosa. Aracaju lidera casos de desligamento de energia causados por pipas.
2: E IBGE prorroga inscrições para a seleção do Censo Agropecuário com 109 vagas em Sergipe.
1: O município de Itabaiana entrega hoje 214 novas casas do conjunto Serapião Antônio de Góes 2, beneficiando centenas de famílias, né, pelo programa Minha Casa Minha Vida. E para falar sobre esse assunto, nós vamos conversar com o Júnior Carvalho. Ele é secretário de comunicação da Prefeitura de Itabaiana e vai explicar pra gente como é que essas entregas acontecerão, quantas famílias serão impactadas.
2: Quantos,
1: né?
2: sonhos serão realizados,
1: é isso mesmo.
2: E relatório da Agência Brasileira de Inteligência apontou Sergipe como o único estado do país sem domínio territorial de facções criminosas. Esse cenário e os próximos desafios da segurança pública em nosso estado serão debatidos hoje aqui no nosso programa em uma entrevista esclarecedora.
1: E você pode participar do nosso programa, mande seu alô, seu bom dia. O que que você deseja para esta sexta-feira? Só coisas boas? Amém. Manda pra gente também. Emana essas energias positivas. Sim. No nosso WhatsApp. Inclusive com foto, com áudio.
2: Sim.
1: A gente
2: gosta muito de fotos.
1: É, eu adoro.
2: Tá fazendo sol aí na sua região, que você tá ouvindo a gente?
1: Aqui tá meio nublado,
2: aqui
1: quem
2: tá nublado.
1: Sabe, né? Você não manda aí pra gente uma energia do sol aí, da sua terra.
2: Uma melanina.
1: Isso. Manda tudo pro nosso WhatsApp, 79981111665. E aí você manda a sua mensagem já agora, porque a gente gosta de receber o tempo todo, né?
2: Sim, sim. E juntos vamos aproveitar a sexta-feira, porque está no ar mais uma edição, né? Do nosso programa Nova Manhã, aqui pela Nova Brasil. Bom dia.
1: Bom dia.

0: Você ouviu Anjo com Roupa Nova. Antes teve De Que Vale Tudo Isso com Marisa Monte e Roberto Carlos. 6h14.
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2: Olha, a gente começa as informações do nosso Nova Manhã dessa sexta-feira falando de mais um caso. Mais um crime triste e brutal contra mais uma mulher em Sergipe. É que a Polícia Civil está investigando a morte de Michelaine de Jesus Souza, de 29 anos, encontrada sem vida e com sinais de violência dentro da própria residência na zona rural do município de Boquim.
0: O corpo da jovem foi localizado por familiares na última quarta-feira, já em estado de decomposição e apresentando uma lesão na região do pescoço. De acordo com o relato da mãe da vítima às autoridades, a Michelaine havia terminado recentemente o namoro com o suspeito, que não aceitava o fim do relacionamento.
2: Pois é, o homem fugiu logo após o crime, mas já foi devidamente identificado pelas forças de segurança e segue sendo procurado. Depoimentos e perícias médicos legais estão sendo realizados para determinar a dinâmica do óbito.
0: Informações sobre o paradeiro desse suspeito podem ser repassadas de forma anônima pelo Disque Denúncia, o 181. A vítima, gente, deixa dois filhos e foi sepultada nesta quinta-feira. O corpo dela foi sepultado nesta quinta-feira. Um caso muito triste. Uma jovem que deixa dois filhos, que tinha sonhos, que queria partir para outra, queria o fim desse relacionamento, que muito provavelmente era um relacionamento abusivo, né? Porque se ele teve, segundo indícios, se ele teve esse comportamento, é porque outras violências aconteceram, porque o feminicídio, ele é a última instância.
2: E é triste a gente usar essa expressão aqui sempre no nosso programa, mais um caso.
0: Mais um caso, ele é muito triste. Esse ano está sendo um ano muito difícil para nós mulheres aqui do estado de Sergipe. São muitos casos que acontecem em um curto tempo. A gente viu mudança de protocolo.

0: Ação. Tô dizendo isso para você que tá do outro lado, que talvez esteja passando por essa situação difícil. Acolhe essa sua situação difícil, pega essa sua tristeza, trata ela em terapia para você não estragar a vida de outras pessoas. Nesse caso, toda uma família destruída, né? Família dessa vítima, os filhos, né? Que agora ficam sem uma mãe. A mãe dessa jovem, né? Que perde o seu bem mais precioso. Uma tragédia terrível.
1: Isso, mais uma mulher, mais uma vítima que deixa esses dois filhos, né, Jéssica, órfãos de mãe e posso dizer também que órfãos de pai também.
0: É, não sei se esse rapaz era pai dessas duas crianças, né, desses dois filhos. Mas enfim, é toda uma situação muito delicada. 6h17.
1: E uma ação conjunta entre a Força Integrada de Combate ao Crime Organizado em Sergipe, Polícia Militar e Polícia Rodoviária Federal apreendeu na tarde desta quinta-feira cerca de 10 quilos de maconha prensada na BR-101 em São Cristóvão.
0: A droga tinha como destino Aracaju, onde seria comercializada durante os festejos julinos. Não era nem junino mais, era julinos, né? O flagrante ocorreu após o motorista, um homem de 45 anos, tentar fugir da abordagem, perder o controle do veículo e colidir contra um poste de iluminação pública.
1: Os tabletes de entorpecente foram localizados em uma caixa de papelão no banco traseiro do carro. O condutor, que possui extensa ficha criminal por roubos e latrocínio com condenações que passam dos 30 anos, cumpria pena em regime aberto.
0: O infrator e o material ilícito recolhido foram encaminhados à Superintendência da Polícia Federal para a lavratura da prisão. 6h18 agora.
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1: Olha, a primeira reflexão dessa sexta-feira, final de semana, é a seguinte: dar um passo importante na vida dá aquele medo, né? Mas o medo é o sinalizador de que você está saindo da zona de conforto em direção ao crescimento. 6h19, bom dia.

0: Ivete Sangalo, coleção. Antes teve Espelhos d'Água com Dalton, Nova Brasil FM. Agora 6h26.
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2: Uma mulher foi presa na manhã de ontem após invadir a creche Monsenhor Moreira Lima, localizada no bairro Lamarão, zona norte de Aracaju. A ação foi registrada por pessoas que estavam ali no local.
0: Bom, em um vídeo publicado nas redes sociais, é possível ver um grupo de mães reunidas na unidade cobrando melhorias. Entre as reivindicações estão a suspensão da entrega de cestas básicas pelo Centro de Referência de Assistência Social e o cancelamento de benefícios do Bolsa Família, além da falta de professores nas salas de apoio.
2: Durante o protesto, a mulher afirmou que o filho está há cerca de 6 meses sem frequentar as aulas. Em nota, a Guarda Municipal de Aracaju informou que a manifestação comprometeu o funcionamento da creche e impediu a entrada de alunos, servidores e demais usuários da unidade.
0: Ainda de acordo com a guarda, a mulher teria sido orientada a deixar o local, mas resistiu ao pedido dos guardas. Ela foi conduzida à delegacia por suspeita de invasão a prédio público, exposição de crianças, a situação de risco, desobediência, desacato e dano ao patrimônio público.
2: Pois é, a corporação afirmou que utilizou apenas a força necessária para conter a situação e que a prioridade da equipe foi garantir a segurança das crianças e restabelecer o funcionamento da unidade. O caso foi encaminhado à Polícia Civil, que adotará as medidas cabíveis.
0: Pois é, quem viu o vídeo vai ter uma interpretação bem única, né? Acho que deveriam repensar esse uso da força. Eu vi o vídeo, vi quando a Vivi disse, respondeu aos guardas. Eu vou sair daqui quando alguém da assistência vier falar com a gente e explicar por que que está faltando isso, isso, isso e isso, que a gente já relatou aqui, que são as demandas apresentadas por essas mães, mães atípicas, tá? São mães atípicas de filhos neurodivergentes. E ele, o guarda, leu para ela o porquê dela não estar ali, dela não poder estar ali para não comprometer o funcionamento do serviço público, né? E ele perguntou para ela: dito isto, você vai se retirar? Ela disse assim, nesse tom de voz: não, não vou. Nesse tom de voz, se virou para sair da frente do guarda. Nesse momento, a gente não sabe exatamente como foi essa abordagem, porque quem estava filmando acabou ali, acho que ficando nervoso, nervosa, o celular acabou indo para uma outra direção. Mas quando ele volta para a abordagem, a Vivi, que é a mulher que foi presa, tô falando o nome dela porque ela deu entrevista, né? Ela mostrou, ela se posiciona sempre, ela está em várias manifestações sempre, então tô falando o nome dela. A Vivi, ela já estava numa situação muito delicada, sendo realmente ali levada de uma forma muito truculenta. Um guarda segurando num braço, o outro segurando no outro braço, o outro numa perna e o outro em uma outra perna. 4 pessoas segurando a Vivi, arrastando ela e colocando na mala da viatura. Então, no entendimento dos advogados, é uma abordagem truculenta. Não só dos advogados, como da Defensoria Pública, que acompanhou essa situação e fez a liberação também, ajudou, auxiliou na liberação da Vivi ontem à tarde. Então é uma situação muito delicada. Acho que a prefeitura tem que sentar, conversar com essas mães para entender o lado dessas mães e as mães também entender o que é que está acontecendo, porque dessas demandas não estarem sendo cumpridas. Mas o uso da violência é muito delicado, principalmente com uma mãe atípica, que já sofre demais, né? Mãe atípica, gente, tem um lugar no céu já, separado para ela, porque são muitos desafios com uma criança neurodivergente. 6h30 agora.
2: Olha, mudando de assunto, as ocorrências envolvendo pipas na rede elétrica afetaram mais de 47 mil consumidores em Sergipe de janeiro a junho deste ano. No primeiro semestre, a concessionária Energisa registrou 35 casos que interromperam o fornecimento de energia em diferentes municípios.
0: Aracaju lidera o ranking do estado com 20 registros, sendo os bairros Porto Dantas e Olaria os pontos de maior incidência, seguidos pelas cidades de Nossa Senhora do Socorro e São Cristóvão.
2: A Energisa adverte que a prática próxima aos fios traz sérios riscos de acidentes e reforça a orientação de buscas a estas áreas, né? Buscar áreas abertas para essa brincadeira, soltar pipas em campos, enfim. Além do alerta crucial para que ninguém tente resgatar artefatos presos à fiação.
0: Em situações com cabos partidos e caídos no chão, a população deve manter distância e acionar imediatamente a empresa pelo 0800 079 0196. 6:31.
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2: 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Agora 6:32, tem Nath Roots, Quero Ser Feliz Também.

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0: com alguém, então deixa que diga, que pense, que fale. Deixa isso pra lá, vem pra cá, o que que tem? Eu não tô fazendo nada e você também. Faz mal bater um papo assim gostoso com alguém.
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0: não quero dinheiro, na voz do Tim Maia. Antes teve Deixa Isso Pra Lá com Seu Jorge. Agora 6h45.
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2: Essa música é muito sexta-feira.
0: Eu vi você,
2: né,
0: se balançando toda aí.
2: Não tem como, gente. Essa música é música de sexta-feira.
0: Mas como é que é a música Não Quero Dinheiro?
2: Eu só quero amar na sexta-feira. A semana inteira. Fique aí esperando pra te ver sorrindo, pra te ver cantando.
0: Essa música foi feita exatamente pra uma sexta-feira.
2: Com certeza. Na sexta. Na sexta a gente é mais feliz. Na sexta, gente, compartilha o nosso momento com você e você com a gente através do nosso WhatsApp 79981111665. Tem gente já compartilhando momentos felizes conosco, Laerte?
0: Já compartilhando com a gente. É, exemplo aqui do nosso querido Alisson, motorista de aplicativo.
3: Olá, Jéssica. Olá, Laerte. Aqui é Alisson, motorista de aplicativo, passando para desejar aquele bom dia.
2: Bom dia.
3: Sextou, né, Jéssica?
2: Sextou.
3: Então, bora lá, vamos pra cima. Deus nos abençoe, nos dê um bom dia. E como sempre, ligadinho na melhor, com os melhores. Forte abraço, bora pra cima.
0: Bora pra cima. Sextou, né, Jéssica?
2: Sextou. Sextou, Alisson. Tem aqui também o bom dia do Renato. Bom dia, Nova Manhã. Sextou. Adoro quando a galera entra na onda aqui. Obrigada pela audiência, querido.
0: Um abraço, Renato. Ele tá aqui no centro de Aracaju e tá ouvindo a gente. Mais um aqui, ó. Bom dia, Jéssica. Bom dia, Laerte. Estamos indo pra Aracaju no táxi do Serginho de Muribeca. É a Alícia e a Edileide. Estão ouvindo a Nova Brasil. Boa viagem pra vocês. E obrigado pela carona.
2: Ó, é sempre o Serginho de Muribeca que manda mensagem pra gente aqui no Nova Manhã, dizendo: estou saindo com os meus passageiros a caminho de Aracaju. Desta vez, são os passageiros, as passageiras. Alice e Edileide, que estão vindo pra cá, estão ouvindo Nova Manhã. Um beijo pra elas, um beijo pro Serginho também.
0: Um abraço pra vocês, obrigado pela sintonia. Tem mais aqui o Jocelino também, tá ouvindo a gente no Nova Conquista. Pessoal em São Cristóvão, sempre sintonizando a 93.5. Ele diz assim, ó: pra hoje eu quero ser uma pessoa melhor que fui ontem. E muita paz, um abraço.
2: Ah, isso mesmo, gostei, viu? Se a gente puder ser melhor, né, no dia seguinte, meu objetivo é que amanhã eu seja melhor que hoje, né? E hoje eu já sou um pouco melhor que ontem.
0: Melhor que
2: ontem. Essa evolução nossa. Obrigada, Jocelino. Bom dia aqui também da Áurea. Bom dia, Laerte.
0: Bom dia.
2: Tenha um dia grandemente abençoado. Um beijo pra você, Áurea. Um beijo também pro meu amigo Maia. O Paulo Maia, Maia Magalhães, está aqui ouvindo o nosso programa. Será que ele já chegou no trabalho? Ele mandou bem cedinho aqui um alô. Paulo Maia, tá ouvindo o nosso programa ainda? Ontem a gente citou ele. Lembra que eu falei do céu?
0: Sim,
2: das
0: sim.
2: Estrelas, isso. Da lua, que só ele sabia fazer uma foto bonita do nosso céu,
0: isso.
2: Dos astros.
0: Citou.
2: É ele. Um beijo, querido.
0: E o Maia também lembra o marido da Camila Ramos.
2: Camila, cadê a Camila, hein?
0: Isso, Camila, você sumiu,
2: cadê
0: Camila?
2: Cadê você, Camila, que
0: tá
2: nunca mais mandou mensagem pra gente? Ai, o Paulo tá ouvindo, mandou um uhu aqui.
0: Uhu, Paulo, uhu. Um abraço, viu?
2: Camila, que também, o marido dela, o nome é Maia. Maia, né?
0: E sempre ouve a gente.
2: Estou esperando sua mensagem, Camila. Bom isso. Dia pra todos vocês. 6h49.
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0: A gente segue o nosso Nova Manhã dessa sexta-feira, ali deixando bem informado e atualizado do que acontece em Sergipe, no Brasil e no mundo. E olha, o Instituto Brasileiro de Geografia e Estatística, o IBGE, prorrogou até o dia 9 de julho as inscrições para o processo seletivo simplificado do 12º Censo Agropecuário, Florestal e Aquícola.
2: Em Sergipe estão disponíveis 109 vagas temporárias distribuídas por 16 municípios, incluindo Aracaju, Itabaiana, Lagarto e Estância. As remunerações variam de R$ 2.128 a R$ 4.000, além de benefícios para contratos com duração inicial de 12 meses, prorrogáveis por até 4 anos.
0: Isso mesmo, as oportunidades contemplam cargos de agentes censitários em áreas administrativas de informática, supervisão e operacional regional.
2: Os interessados devem se inscrever exclusivamente pela internet, através do site da banca organizadora IBFC, mediante uma taxa de R$ 53. A aplicação das provas objetivas está confirmada para o dia 27 de setembro. 6h50.
0: E olha, quem perdeu documentos pessoais durante o Forró Caju deste ano ainda pode recuperá-los junto à Guarda Municipal de Aracaju.
2: A corporação segue com o serviço de devolução até a próxima segunda-feira, dia 6 de julho, com atendimento das 9 da manhã ao meio-dia e das 2 às 4 da tarde.
0: Todos os materiais recolhidos na arena do evento foram catalogados e encaminhados ao Comando Geral da Guarda.
2: Mas a corporação alerta que antes de se dirigir ao local, o cidadão deve realizar uma consulta prévia, né? Para checar a localização do documento e agendar a retirada do documento.
0: O procedimento pode ser feito diretamente por meio do telefone oficial, que é o 153, ou por mensagem através do WhatsApp, DDD 79, anote aí, 981-66-7790. 981-66-7790. 9 para 7.
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2: Para hoje, acredite no seu potencial para transformar o hoje em um dia incrível. Porque pequenos passos na direção certa, mesmo que pareçam simples, constroem grandes realizações. Vá com calma, mas vá em frente. 6h54, você ouve Elis Regina, Madalena.

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0: Nova Brasil FM, você ouviu Não Identificado com Paulo Ricardo. Antes teve Sonífera Ilha, Titãs. Agora são 7:08.
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2: E tá valendo a sua participação com a gente pelo WhatsApp 81111665, desde as 6 da manhã. Estamos juntos aqui com o nosso Nova Manhã, claro, com a nossa missão de sempre, né, Jéssica? Deixar o ouvinte bem informado e bem atualizado.
0: Isso mesmo. Ó, tem muita gente aqui que interage com o nosso WhatsApp. Lembrando a você do nosso WhatsApp. Mande sua mensagem 7998111665. Tô vendo aqui uma mensagem que me deixou muito feliz, que é da Aise Maria. Tá vendo?
2: Isso,
0: localizou? A Aise, ela manda beijo pra gente, manda bom dia. E ela diz, passando pra dizer que já fui retirar meu kit Coringa. Amei, vocês são maravilhosos. Um beijo, querida.
2: Um beijo, você que é maravilhosa, Aise. Ó, e parabéns, viu? Faturou esse kit Coringa recheado, né, Jéssica?
0: É, em breve a gente volta,
2: Em breve a gente volta com essa promoção.
0: Com os kits, fiquem ligados.
2: Isso, tem mais uma mensagem aqui, ó. Bom dia, Jéssica e Laerte. Bom dia. Sextou. Desejo a vocês um final de semana maravilhoso, maravilhindo.
0: Eu sou Ivanda Santos do Albano Franco, Nossa Senhora do Socorro, aqui Ivanda. Em Sergipe. Ivanda, um beijo pra você, querida.
2: Tem um casal também ouvindo a gente, Jim e Gil.
0: Gil.
2: Casal.
0: Adorei.
2: E diz, bom dia, JL. Ah, JL, Jéssica e Laerte.
0: Jéssica e Laerte. Estamos ligados todos no Nova Manhã. Um beijo pra você, casal Jim e Gil.
2: Um abraço pra vocês e obrigado pela sua participação e pela sintonia, tá? Casal Jim e Gil. Parece de filme, né?
0: Gostei. Jim e Gil. Dupla sertaneja. Não é isso?
2: Isso, uma dupla sertaneja. 7:10.
0: 7:10. Daqui a pouquinho a gente tem uma entrevista. É agora, Pedro? Já tá na linha?
2: Isso já tá na linha com
0: então
2: a gente.
0: Então vamos falar sobre esse assunto que é tão importante, porque Itabaiana entrega 214 unidades habitacionais do conjunto Serapião Antônio Góes 2 nesta sexta-feira. Assunto importantíssimo, né, Laís?
2: Importantíssimo. E para falar com a gente sobre esse assunto, a gente vai convidar agora, está no telefone, o Júnior Carvalho, ele que é secretário de comunicação da Prefeitura de Itabaiana. Júnior, bom dia, seja bem-vindo ao nosso Nova Manhã.
3: Bom dia.
4: Bom dia, Laerte. Bom dia, Jéssica. Estamos à disposição, né? E agradecendo inicialmente já o espaço do Nova Manhã na Nova Brasil, né? Onde a gente pode se comunicar com toda a população sergipana e também com a população itabaianense, né? Visto que a emissora também tem uma forte audiência em nosso município.
3: É verdade.
2: Isso, Júnior, que conquista maravilhosa. Então, 214 unidades habitacionais serão entregues à população. Então, são 214 chaves, 214 famílias felizes, 214 sonhos realizados hoje em Itabaiana.
4: Isso mesmo, Maestro. A Prefeitura de Itabaiana, junto ao Governo Federal, junto à Caixa Econômica Federal, a Prefeitura é, na verdade, a grande articuladora da vinda do projeto para a cidade, né? Ela dá contrapartidas também, como a aquisição do terreno, como a infraestrutura no entorno, né? Como também toda a parte documental de organização, de triagem das pessoas, né? Então, a Prefeitura, junto ao Governo Federal e junto à Caixa Econômica, proporcionam hoje a entrega de 214 unidades habitacionais, né? São 214 famílias que saem do aluguel em Itabaiana no dia de hoje e passam a ter moradia própria, graças a essa ação, né? Então, essa é a segunda etapa de um projeto que vai conter aproximadamente 900 residências. Né? A primeira etapa teve a entrega de 184 casas no ano de 2021 e a segunda agora ela entrega mais 214 casas. Né? Temos previsão de construção de mais casas para que o complexo ali de conjuntos do Serapião Antônio de Góes finalize em cerca de 800, 900 residências habitacionais. Né? Mas para o momento, as 214 casas, elas foram escolhidas como um projeto modelo para o Brasil, né? Então, Itabaiana inovou em uma série de coisas na hora de executar o projeto. E por isso, Laerte, teremos também a participação via chamada de vídeo a partir das 10 horas da manhã do presidente da República, Luiz Inácio Lula da Silva. Lula que está fazendo uma série de inaugurações no Brasil hoje, e irá participar de 3 delas via chamada de vídeo. Itabaiana foi uma das cidades escolhidas para ter essa participação do presidente da República. Então, além disso, uma moradora de Itabaiana também, a Josiane dos Santos, está lá, né, no Palácio do Planalto para poder receber a partir das 9 horas da
3: manhã. Alô?
4: E também as chaves da sua residência representando todas essas 213 famílias que ficaram aqui. Então, Laerte, cada unidade habitacional, ela foi feita num sistema pré-moldado, totalmente inovador para o ano de 2026. As ruas tiveram pavimentação em piso de alta resistência, né? Uma pavimentação diferente, também inovadora. Enfim, é toda uma sistemática que foi criada para poder fazer desse projeto um modelo para o Brasil, né? Para os futuros projetos Minha Casa Minha Vida do Brasil. Então, Laerte e Jéssica, a gente fica muito feliz em fazer parte também dessa história. É claro que a gente vê municípios do mesmo porte, até maiores que Itabaiana, que não são contemplados com projetos desse tipo, por não ter justamente o incentivo, o planejamento prévio e a busca incessante da Prefeitura Municipal por projetos nesse sentido. Então, Itabaiana marca um gol, digamos assim, né, já que é época de Copa, após anos de planejamento, que iniciaram lá com o então prefeito Valmir Francisquinho, que passaram pela gestão do prefeito Adaildo Souza, do ex-prefeito Adaildo Souza, e agora o prefeito José Paz dos Santos, o Zequinha da Cenoura, como é popularmente conhecido aqui, tem a alegria de entregar essas 214 unidades habitacionais. Além disso, na mesma região, lá é Jéssica, temos a construção de uma creche padrão F1-DE, para que as crianças, já no prazo de um ano no máximo, todas as crianças daquela região têm uma creche próxima e vizinha ali à residência delas. Além disso, também a prefeitura atua na melhoria da infraestrutura local, ali realizando a pavimentação asfáltica da Avenida Irmão Auxiliadora, que interliga o bairro São Cristóvão àquela comunidade. Enfim, são uma série de ações e obras ali na região que resultam numa grande entrega no dia de hoje para essas 214 famílias.
0: Eu imagino a quantidade de famílias, né, que tem esse sonho da moradia aí em Itabaiana. Como que vocês fizeram a seleção dessas famílias? Qual o perfil delas?
4: Veja, Jéssica, hoje em dia, antes, como era que se fazia essa seleção? A Caixa Econômica estabelecia critérios e quem passava desses critérios participava de um grande sorteio. Não é, sei lá, se teve 2.000 inscritos e 500 atenderam os critérios de ter 100 casas, esses 500 participavam de um sorteio para essas 100 casas, não é? Só que hoje, uma nova, normativa nova do Ministério da Cidade, ela estabelece que a escolha é feita num processo de pontuação. Então, por exemplo, Jéssica, quem é que pontua numa escala de 0 a 100, né? Mulheres negras, mães solos, mães de atípicos, né, de neurodivergentes, idosos, eles pontuam e nessa pontuação vai se criando uma escala e preenchendo as vagas de casas, né, não tendo sorteio, sendo excluído

0: Itabaiana e que vai ter acesso a uma casa do Minha Casa Minha Vida, né? Lá em Brasília, ela foi ao encontro do presidente para fazer essa entrega simbólica. Isso é muito importante, porque são famílias que têm o desejo de sair do aluguel, né? E às vezes nem era aluguel, às vezes morava na casa, né, do sogro, da sogra, e que agora vai poder ter o seu próprio lar. 214 isso. Unidades habitacionais, e é só uma das etapas desse projeto, do projeto Minha Casa Minha Vida. Ele voltou com a gente na linha? Não, né? Tá tentando ainda.
1: E nesse evento que acontece agora às 10, essa cerimônia de entrega dessas chaves, dessas casas, tem a presença também, como ele confirmou, a presença do presidente da República, Luiz Inácio Lula da Silva, por videochamada.
0: Isso. O Júnior já voltou a falar com a gente. Júnior, a gente teve um pequeno problema, mas você estava falando sobre o perfil das famílias, né? Mulheres negras, mães solo e atípicas, principalmente, estão ali como prioridade do programa, né?
2: É isso mesmo. E a Caixa e o Ministério das Cidades, foi uma portaria do Ministério das Cidades, na verdade, excluiu essa modalidade antiga, que eu acho que a população sergipana deve conhecer, que era quando acontecia um sorteio. Então, hoje em dia, a modalidade é completamente, o modo, né, de escolha é completamente diferente, com o estabelecimento de um ranking, né? E esse ranking, as pessoas que atendem os critérios previamente estabelecidos, elas vão preenchendo as vagas por pontuação. Então, essas 214 famílias foram escolhidas já no ano passado, né, pela Caixa e pela Prefeitura Municipal, né, para poder preencher essas 214 casas com aprovação do governo federal.
1: Ô Júnior, existe algum projeto, você confirmou, não sei se você falou agora há pouco, tem algum projeto ou tratativa em andamento com o governo federal para trazer novas etapas do Minha Casa Minha Vida ou outros residenciais para Itabaiana nesses próximos meses?
2: Claro, Laércio. Nos próximos anos, na verdade, né, a gente tem tratativas com o governo federal para mais dois conjuntos habitacionais desse mesmo porte, né, de cerca de 200 casas cada, né? Então, além disso, Laércio, veja só, o deputado federal Ícaro de Valmir vai lançar hoje o programa Itabaiana Meu Lar, né? Como é que vai funcionar o Itabaiana Meu Lar? O deputado federal Ícaro destinou uma emenda para a Prefeitura Municipal de Itabaiana, né, no valor de 20 milhões de reais, e essa emenda, ela irá servir para pessoas conseguirem dar entrada no financiamento de um novo conjunto habitacional, que é outro modelo, né, no modelo apartamento, né, e ele irá ficar em outra localidade. Então serão torres de apartamentos que serão erguidas em Itabaiana, e as pessoas irão receber, por parte dessa parceria da prefeitura com o deputado federal Ícaro, o aporte financeiro para dar entrada. E o que é que a pessoa passa a pagar ali, dali para frente? Somente o financiamento, conforme a previsão da Caixa Econômica Federal. Então, Laércio, por exemplo, se você tem baixa renda comprovada e quer ter uma unidade habitacional dessa, não é, um apartamento desse, num projeto como esse, você vai, se inscreve, se atender os critérios, o deputado federal Ícaro e a prefeitura de Itabaiana entra com aporte financeiro para poder você dar sua entrada e você não ter que pagar a entrada, né? Que há dificuldade de muitas famílias para poderem sair do aluguel, porque o preço do aluguel é praticamente equiparado ao preço do financiamento. Então, muitas famílias não têm justamente esse aporte financeiro para dar de entrada. Então, é esse aporte financeiro, através de emenda parlamentar, que será dado para diversas famílias itabaianenses nesse projeto Itabaiana Meu Lar, que será lançado hoje, né? Ele terá o início da construção já nos próximos dias.
0: Júnior, essa entrega acontece hoje às 10 horas. Acredito que vocês estejam preparando aí um momento especial para todos, né? Principalmente para essas pessoas que vão receber a chave da casa própria, né?
2: Isso mesmo, um momento completamente especial, um momento onde as pessoas realizam seus sonhos, né? A gente já teve o sorteio da numeração das residências, a gente já teve a primeira visita técnica das pessoas, né, nas residências, para poder conferir, e a emoção tomou conta de todos, né, na verdade. Então, Jéssica, é algo que fica na história, né? Fica na história dessas 14 famílias e também fica na história de toda a população sergipana e itabaianense que irá assistir todas essas entregas.
1: Isso. Júnior Carvalho, só para a gente fechar aqui o nosso bate-papo de hoje, falando dessa conquista.

0: De Itabaiana, você já encontrou alguma família dessas 214, já encontrou com alguém, tá feliz? Qual é o sentimento dessa família quando elas receberam essa notícia, vocês vão receber a chave da sua casa?
1: Na verdade, Laerte, muitas ainda nem acreditam.
2: A ficha não caiu.
0: A ficha não caiu,
2: A ficha não caiu para algumas, ainda, né?
1: A ficha não caiu para muitas famílias. A Josiane, que irá lá, que é uma gari e mãe solo. A Josiane dos Santos, que irá lá para Brasília, está lá em Brasília já, para receber a chave da mão do presidente Lula. Ela disse que até agora não acredita ainda que vai receber a casa, e além de receber a casa, vai receber da mão do presidente da República, né?
2: É verdade.
1: Então, assim, é algo que é inexplicável, né? Olhar essa emoção, ver essa emoção e sentir de perto também. Pra gente que tem um coração um pouquinho mole, não tem como não se emocionar, né, Laerte?
2: É verdade, que alegria, né? Parabéns a essas famílias, parabéns também à disposição da Prefeitura de Itabaiana em se comprometer com esse projeto do Minha Casa Minha Vida e também o projeto desenvolvido em parceria com o deputado Ícaro de Valmir. Parabéns a todos vocês, conte sempre com a gente, tá? Para a divulgação dessas notícias boas, que a gente precisa de notícias ótimas como esta, como a realização de sonhos de famílias, Júnior.
1: Isso mesmo. Enfim, Jéssica, muito obrigado pelo espaço. Estaremos nessa entrega hoje, né, sem dúvida nenhuma. E agradeço a Nova Brasil e todos que fazem a Nova Manhã também.
2: A gente que agradece. Um ótimo dia para todos vocês. Um beijo para a população de Itabaiana.
1: Um ótimo dia para vocês também.
0: Que bacana, conversamos com o Júnior, ele que é secretário de comunicação, né, Jéssica, da Prefeitura de Itabaiana. Essa conquista, 214 famílias felizes nesse momento. Então hoje às 10 da manhã tem esse cerimonial lá.
2: Vai ser muito bacana,
0: a ficha vai cair na hora ali, quando receber a chave.
2: Quando estiver mobiliando a casa.
0: Isso é uma conquista. E você sabia que Sergipe também tem mais uma conquista, viu? O relatório nacional aponta Sergipe como o único estado sem domínio territorial de facções criminosas. E daqui a pouquinho a gente vai falar sobre esse assunto, já está aqui no nosso estúdio o Tenente Coronel Alisson Cruz, ele que é porta-voz da Polícia Militar de Sergipe.
2: Já a gente fala sobre esse assunto. Antes, vamos mandar um beijo aqui para Patrícia Mello, que está ouvindo o nosso programa. Ela, bom dia, ali ouvindo no Uber, indo para o trabalho. Patrícia, ótimo dia de trabalho para você, minha amiga.
0: Agora, 7h24, tem recadinho para a gente aí, né, Jéssica? Vamos lá.
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2: Agora 7h26. Ana Carolina, elevador.

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0: Nova Brasil FM, você ouviu Que Pena com Gal Costa. Antes teve Janaína, Biquíni Cavadão. 7h41 agora.
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3: Continuamos com o nosso Nova Manhã nessa sexta-feira. Hoje, dia 3 de julho do ano de 2026. Jéssica, um relatório nacional apontou Sergipe como o único estado sem domínio territorial de facções criminosas. A gente vai saber como é que funciona isso na prática, se foi uma conquista, o que é que isso representa para o estado de Sergipe, né?
0: Isso. E para falar sobre o assunto, nós trouxemos aqui no nosso estúdio ele, o tenente-coronel Alisson Cruz, que é porta-voz da Polícia Militar de Sergipe, chefe da PM5. Muito bom dia. Bem-vindo, tenente-coronel.
4: Bom dia, Jéssica Cruz. Bom dia, Laerte. Bom dia a todos que nos acompanham no Nova Manhã da Nova Brasil. É sempre um prazer para a Polícia Militar estarmos aqui comentando sobre segurança pública, interagindo com a população sergipana.
3: Isso, Alisson, Sergipe já é considerado o estado mais seguro, né, tenente-coronel, do Nordeste, é o quinto mais seguro do Brasil, segundo dados oficiais do Ministério da Justiça, né? O estado apresentou aí uma queda expressiva na porcentagem de violências desde 2016. Se eu tiver errado, por favor, me corrija, tenente, mas o que é que isso significa agora, essa conquista? É uma conquista para o estado de Sergipe? O que é que isso significa na prática?
4: É um coroamento do resultado de um trabalho feito ao longo de todos esses anos. Em 2016, a gente tem uma marca muito negativa, a gente figura entre os estados mais violentos do país, e esse ano de 2016 marca uma virada de chave nas políticas de segurança pública no nosso estado. E essa virada de chave, ela acontece a partir da tônica e da ótica do secretário de Segurança Pública em fortalecer e integrar todos os órgãos de segurança pública. A partir do entendimento que a política de segurança pública enxerga que todos os órgãos de segurança, cada um com suas atribuições, precisam dialogar melhor, precisam compartilhar dados, precisam atuar de forma cooperativa, para que a gente apresente melhores resultados, a sociedade traga maior sensação de segurança, as coisas começam a fluir e esse resultado e esse mapeamento que foi feito pela ABIN, a Agência Brasileira de Inteligência, que indica que Sergipe é o único estado da federação zona livre de domínio territorial de facção criminosa, é o coroamento dessa política de segurança pública implementada no nosso estado. Além disso, a gente tem todo o investimento que é feito pelo governo federal, pelo governo estadual, para otimizar e operacionalizar os órgãos de segurança pública. E aí eu acrescento que esse mapeamento foi apresentado em Brasília semana passada e justamente com toda essa rede que foi montada. O governo federal criou a RENOI, criou a RENARC, e essas redes, RENOI e RENARC, são redes. A RENOI é uma rede nacional que junta todas as unidades especializadas das polícias militares do Brasil. E o que são unidades especializadas? São aquelas que têm uma missão específica, uma expertise específica para atuar em determinadas situações, como batalhão de operações especiais, rádio-patrulha, moto-patrulhamento GETAM, então batalhão de policiamento de choque. Então, todas essas unidades especializadas de Sergipe, de Alagoas, do Amazonas, começaram a interagir em rede e atuar também em rede para combater o crime organizado, para combater essas facções criminosas. E a partir do momento que atuam em rede, o que acontece? A permuta de dados, a permuta de informação, a cooperação técnica. Então, se eu tenho uma facção criminosa que atua em Alagoas, que atua na Bahia, e eu tenho as forças de segurança da Bahia, de Alagoas, interagindo com Sergipe, as ações, elas são mais efetivas. Porque uma ação criminosa planejada em Alagoas, por exemplo, mas que irá acontecer em Sergipe ou que irá acontecer na Bahia, ela está sendo monitorada, ela está sendo investigada, ela está sendo acompanhada, para que no momento certo os órgãos de segurança pública façam frente e neutralize essas ações criminosas. Então, o fato de Sergipe estar como zona livre de domínio territorial é muito importante, mas liga o alerta, redobra a nossa atenção para que a gente fortaleça cada vez mais essa integração entre os órgãos de segurança pública sergipano e entre os órgãos de segurança pública de toda a federação. Então, é uma política muito assertiva e muito natural, né? Você entender que o que é produzido em termos de dados, de conteúdo, no Rio Grande do Sul, no Mato Grosso, no Amazonas, no Pará, no Maranhão, chega até Sergipe. Sergipe pode saber como essas facções se movimentam, como elas se articulam, quais são os intentos dessas facções e, a partir disso, elaborar e planejar operações que deem resultado. Então, a gente tem aí 19 mil prisões realizadas, 2 mil armas apreendidas e um prejuízo de 3 bilhões para essas facções criminosas. Uhum. Tudo isso a partir dessa articulação.
0: Quando a gente fala sobre essas organizações criminosas, impossível a gente também não relacionar com a classificação dos Estados Unidos como organizações terroristas, né? Isso trouxe um impacto para o Brasil, né? O que é que isso representa? E Sergipe fora, então, dessa classificação. Porém, como que essa visão dos Estados Unidos em relação ao Brasil e essas organizações impacta também no trabalho da segurança pública, independente de Sergipe fazer parte ou não desse rol?
4: A partir dessa classificação, a gente tem uma reconfiguração na geopolítica do mundo, porque a gente já viu que países vizinhos tiveram uma ingerência, uma interferência direta dos Estados Unidos, e a partir do momento que este país classifica, intitula o Brasil como... E essas facções criminosas como terroristas, e a partir disso ele começa a olhar para o nosso país de forma diferente e se sente no direito de praticar ingerências no nosso país. Então isso é muito complicado, exige bastante cuidado, mas o governo federal ele tem mostrado com todas essas operações que a política de segurança pública no país ela está sendo implementada, que o governo federal, articulado com os governos estaduais, estão atentos à movimentação dessas facções criminosas e a gente está no controle, que é isso que é importante dizer. A gente está no controle, a gente está gerenciando esse problema, que não é um problema único e exclusivo do Brasil, é um problema que existe em todo mundo. A gente precisa avaliar toda essa cadeia logística, operacional, dessas facções criminosas, como elas se alimentam. Quando a gente diz que 3 bilhões de prejuízos foram causados a essas facções criminosas, vocês vejam o volume de dinheiro que elas movimentam. E elas movimentam como? Com tráfico de drogas e com outros tipos de contravenção e descaminho e negociações que a gente precisa monitorar e entender para fazer frente, para combater.
0: Mas a gente tem ainda a presença do tráfico aqui no nosso estado, né? Como é que vem sendo combatido esse tipo de crime que também acaba acarretando em outros crimes violentos como morte, homicídios, né? Que é também um desafio para nós.
4: Veja, nós temos um país com dimensões continentais, nós temos 27 unidades, né, 26 estados mais o Distrito Federal, e Sergipe não é uma ilha, Sergipe não está isolado. O fato de Sergipe ser zona livre do domínio territorial de facções criminosas não nos deixa cochilar nem se balançar na rede. Faz com que a gente tenha cada vez mais atenção. E Sergipe, por não estar isolado, por estar interagindo, interligado territorialmente com outros estados da federação, Sergipe precisa redobrar sua atenção com relação ao que entra no nosso território, ao que circula no nosso território. Por isso a Polícia Militar, junto com a Polícia Civil, realiza operações de divisa segura, para justamente impedir que armas adentrem o nosso território, que entorpecentes adentrem o nosso território e que foragidos da justiça adentrem o nosso território. Então, é impossível a gente entender que uma facção criminosa que atue no Rio Grande do Norte, que atue na Bahia, não passe por Sergipe ou não adote alguma rota comercial de algum produto, de algum tipo de dividendo econômico que eles manejem, que eles passem por Sergipe. E é nesse passar por Sergipe que a gente precisa monitorar, acompanhar, identificar. Então, mais do que necessário, esse diálogo, essa articulação com todos os órgãos de segurança pública. Por isso que essas redes, elas são muito oportunas, essas mesas de debate, de discussão, porque você olha no olho de quem está operando nessa seara, nessa temática, em Goiás, no Amazonas, no Pará, no Maranhão, no Ceará, e aí você sabe também quais são as boas práticas. A partir dessa lógica de boas práticas, o que é que está sendo produtivo, que está surtindo efeito, que está sendo eficiente e eficaz no Ceará? Eu posso aplicar aqui em Sergipe? Posso. Então vamos, porque aí a gente vai ganhando cada vez mais espaço e protegendo o nosso território.
3: Isso, Tenente Coronel Alisson Cruz, como eu citei no início, Sergipe também divulgou uma menor taxa de homicídios de sua série histórica. O senhor avalia que esse controle sobre as facções é o principal fator para essa queda drástica na violência letal do nosso estado?
4: Com certeza, porque a gente tem nesse âmbito crimes associados. Geralmente o tráfico de drogas está associado a homicídios, a tentativas de homicídios, a roubos e furtos. E aí a gente tem esses números que foram apresentados recentemente no balanço que fizemos do que foi produzido e operacionalizado nesses primeiros 6 meses de 2026. Então a gente tem aí uma queda significativa. Se compararmos 2016, que é o pico histórico de criminalidade e violência em nosso estado, com o que temos agora, a gente tem uma redução aí de mais de 40% em roubos, em furtos, em homicídios. Se compararmos junho do ano passado com junho desse ano, a gente tem nessas modalidades criminosas, né, homicídio, tentativa de homicídio, uma redução de quase 8%. Então, é um trabalho contínuo, constante e, principalmente, é preciso frisar e repisar isso, um trabalho integrado de todos os órgãos de segurança pública. Todos os órgãos de segurança pública, cada um com sua potencialidade, com sua capacidade de atuação, com sua atribuição, dialogando, conversando e trabalhando de forma conjunta para dar esse resultado à população sergipana e a quem nos visita.
0: Eu vou mudar agora de assunto, porque aproveitar a presença do Tenente Coronel, né, e o restinho aqui também do nosso tempo, para falar sobre o spray de pimenta, porque ontem a gente falou aqui, né, foi ontem que a gente chegou a falar aqui no programa, sobre esse projeto de lei que foi aprovado no Senado e que agora está prestes a ser sancionado pelo governo federal, dando aval para que mulheres utilizem o spray de pimenta como uma arma contra a violência, né? A violência de gênero, a violência contra a mulher. Só que é um assunto muito complexo, porque será que esse spray de pimenta realmente vai me proteger? Será que ele vai...
3: Será que você vai saber usá-lo?
0: Será que ele vai me ajudar ou vai me atrapalhar, né? Vai aumentar ainda mais essa violência contra mim. E é um assunto delicado, mas como é que a polícia de Sergipe está tratando também a utilização dessa ferramenta, dessa arma? É uma arma não letal, né?
4: O espargidor, como chamamos tecnicamente, né, popularmente conhecido como spray de pimenta, ele é um instrumento, uma ferramenta de atuação, né, dos órgãos de segurança pública, é um instrumento de menor potencial ofensivo, uma arma não letal, então é um instrumento que faz parte desse rol de ferramentas que o operador de segurança pública usa no sentido de uso diferenciado da força. E aí, quando a gente fala de uso diferenciado da força, é o operador de segurança pública, com seu tirocínio policial, com sua condição de leitura de cenário, entender quais os instrumentos e ferramentas que ele tem e quais seriam eficientes e eficazes para neutralizar essa injusta agressão, essa ação violenta. E aí a gente está falando de um operador de segurança pública que tem todo um... passa por um curso de formação, passa por curso de especialização, passa por recapacitação para usar esse instrumento. Quando a polícia militar, por exemplo, adquire novos espargidores, bastões, vamos dizer, a taser, que é a arma de eletrochoque, a gente recolhe o nosso efetivo para a sala de aula, passa toda a estrutura, todo o arcabouço legal e normativo de uso daquele instrumento. Depois a gente vai para a parte prática. O policial ele tem que sentir os efeitos desses instrumentos não letais. O policial ele recebe uma carga de eletrochoque, ele recebe o aerosol de spray de pimenta, para ele saber como esse instrumento não letal, quais são os impactos, os efeitos que ele causa. E aí quando eu pego e disponibilizo esse instrumento como um remédio para dor, como um biscoito, eu preciso ter bastante cautela. A Polícia Militar e todos os órgãos de segurança pública do Brasil estão atentos, observando essa movimentação deste projeto de lei. Já foi aprovado no Senado, está em encaminhamento para a sanção presidencial. A gente sabe que há uma crescente no número de feminicídios, de importunação sexual. A mulher ela está muito vulnerável no nosso país, só que a gente, enquanto sociedade, a gente precisa refletir. Essa é a solução. Eu vou instrumentalizar a mulher e ela vai saber o momento certo de usar, ela vai passar por um treinamento para usar. O que é que a gente tem visto em alguns estados que já estão comercializando e disponibilizando esse tipo de instrumento? É que ele está sendo vendido, por exemplo, em farmácia. E aí, o único requisito é a mulher maior de idade apresentar o comprovante de idade. Se for menor, porque a mulher, a partir dos 16 anos, com autorização do responsável, do adulto responsável, ela pode também manejar isso. E a gente tem observado muitos incidentes. A menina que levou para a escola na bolsa, o colega pegou na bolsa dela esse spray e usou na sala de aula. Então, causou toda uma mobilização de rede de saúde local, porque professores passaram mal, os colegas em sala de aula passaram mal. Você imagine a mulher andar com esse instrumento na bolsa e de repente está lá numa sala de espera de uma clínica para no pediatra com o filho mexe na bolsa e solta na clínica, ou pega na bolsa da mãe, leva na mochila da escola e usa na escola. E é preciso também destacar que além do treinamento, de você conhecer quais são os princípios ativos que tem naquele spray, eu preciso entender que todo instrumento ele precisa estar em condições de pronto emprego. O que é pronto emprego? É condições de uso. Então, como é que essa mulher vai portar um spray de pimenta? Pendurado no pescoço, num acessório no braço, como muita gente usa o celular para correr.
2: Mais uma preocupação.
4: Vai ser na cintura. Ela vai fazer a leitura correta do momento e da oportunidade para usar? É agora, é a oportunidade que eu tenho para usar isso. E outra coisa, como é um instrumento não letal, ele não vai incapacitar definitivamente o agressor. Ele vai incapacitar momentaneamente.
0: Quanto tempo?
4: E aí depende de pessoa para pessoa. A gente tem vídeos, inclusive, de pessoas que não têm sensibilidade alguma. Você usa e ela não tem nenhum tipo de reação. A gente tem policiais militares, por exemplo, em vídeos que circulam nas redes sociais, utilizando até arma de eletrochoque em um determinado agressor. Várias cargas são destinadas a esse agressor e ele consegue até tirar os dados porque ele está sob efeito de álcool, sob efeito de droga. Então, assim, é muito delicado a gente tratar desse assunto, mas eu acredito que instrumentalizar a mulher para usar esse tipo de equipamento não letal vai exigir um treinamento que essa mulher que sinta necessidade, porque assim, eu acho que também você, mulher, precisa avaliar. Eu tenho necessidade, realmente? Eu planejo o meu deslocamento, onde eu vou andar, onde eu ando? Tem essa demanda de estar com esse instrumento?
0: A gente nunca sabe o que vai acontecer, na verdade. A gente acha que está seguro e a gente não está. O lugar onde a gente mais está inseguro é dentro de casa, né? Na realidade de muitas mulheres, às vezes ela acha que está na esquina e está seguro, porque a academia é só ali em mais uns passos, e ela é abordada por um homem, né? que tenta coagir essa mulher, é um ex-namorado, alguém que está tentando estuprá-la.
4: Alguém do convívio, né? Alguém da confiança. E aí você disse, ah, se essa mulher tiver esse instrumento em casa, como ela vai guardar esse casa de forma que o marido não saiba? E não entenda que ela está se preparando para se defender das agressões que ele vai, né, direcionar para ela. Então, assim, é algo que precisa ser cuidadosamente pensado. Assim como a mulher fazer defesa pessoal é ótimo, é excelente, só que ela precisa saber o momento certo de aplicar aquela técnica de defesa pessoal, de imobilização. Para isso, ela precisa ter condições psicológicas e físicas para isso. Por que eu digo condições psicológicas? Porque você, às vezes, com determinado estímulo, a questão da ação e reação, e aí é física, você reage de forma, às vezes, muito inesperada. Eu tenho uma amiga que ela dizia que se um dia fosse abordada, fosse assaltada, ela ia agir com maior tranquilidade, ela ia entregar tudo. E, infelizmente, esse dia aconteceu e ela teve uma reação totalmente contrária. Ela saiu correndo e gritando, entendeu? E isso pode potencializar a agressividade. Então, assim, é muito delicado, é algo que a gente precisa debater amplamente. E eu acredito que a gente precisa montar uma força-tarefa. As instituições de controle social, escola, igreja, precisa debater o papel da mulher, o respeito à mulher, porque eu acho que isso é muito cultural. A gente precisa entender que a mulher não é um objeto, não é uma posse, uma propriedade nossa, que é um ser individualizado, que tem perspectivas, discernimento, desejos, vontades, e a gente precisa entender até onde a gente pode ir numa relação, numa interação, e cultivar, né, relações saudáveis, formas saudáveis e não violentas de estabelecer contato, comunicação e interação.
0: Tenente Coronel Alisson Cruz, muito obrigada pela participação, por todos as informações, todas as informações colocadas aqui no nosso programa.
3: E lembrando que o spray, né, Tenente Coronel, é apenas para, não é para confrontar o agressor, é apenas para te dar um tempo, é uma defesa, o tempo de você pelo menos correr, né?
4: Correr.
3: Não vai enfrentar o agressor correr, com o spray de pimenta.
4: Correr, se abrigar.
3: Sim,
4: e aí, pedir ajuda. E aí é uma coisa também que é muito importante, por exemplo, o spray de pimenta, você tem que olhar até a questão ambiental, né? Se tá muito vento, se esse vento, ao invés de levar o aerosol pro agressor, não vai levar para você mesma. Então, veja quantas nuances precisam ser avaliadas para você identificar o momento certo de usar. Então, vai exigir treinamento. Todas as mulheres estão dispostas a se submeter a esse treinamento. Quem vai fazer esse treinamento? Como vai ser feito esse treinamento? Então, tem muita coisa ainda para ser alinhada e regulamentada.
0: Mas o spray eu não quero de jeito nenhum, mas eu acho que a gente precisa aprender a lutar. Que a gente, com a ferramenta certa de como
3: se defender,
0: a gente consegue fazer alguma coisa. Pelo menos tirar a mão do agressor do nosso pescoço, do nosso braço. Acho que a defesa pessoal é importante.
4: Muito importante.
3: Tenente Coronel Alisson Cruz, porta-voz da Polícia Militar de Sergipe, é sempre uma honra receber o senhor aqui no nosso programa. Muito obrigado.
4: A honra é toda da Polícia Militar de Sergipe, que é patrimônio do povo sergipano e que tem como missão principal servir e proteger a todos que vivem no estado de Sergipe e a todos que nos visitam.
0: Muito obrigada, Tenente Coronel. Ô, gente, o programa chegou ao fim.
3: Final do nosso programa. Sextou, Jéssica.
0: Você sextará? Sextarei.
3: Com gostinho de jogo do Brasil agora, próximo domingo, viu?
0: Placar.
3: O placar, eu vou aqui no placar. Empate, Jéssica. Nós iremos ganhar. Empate, nós iremos ganhar nos pênaltis.
0: Deus me livre.
3: Noruega não é brincadeira, tá?
0: 2-1.
3: 2-1, você. Tenente Coronel Alisson, seu palpite pra esse jogo.
4: 2-0 pro Brasil.
3: 2-0.
0: Arrasou. Pedro. Que Haaland canada, querido.
3: 1-1. Vai no empate também,
0: que nada.
3: Pênalti.
0: A gente não pode ir pros pênaltis, tá? Pênaltis não.
3: É teste pra cardíaco. Toma ali já um suquinho de maracujá, vou preparar um suco de maracujá. Sente logo as mãos esquentarem, os pés esquentarem.
0: Gente, um beijo enorme. Obrigada por esta audiência maravilhosa. Segunda-feira a gente está de volta, 6 da manhã. Pedro, muito obrigada pela sua participação com a gente esse mês.
3: Pedro vai nos abandonar já?
0: Pedro vai nos abandonar. O Pedro tirou férias da Manu durante o mês de junho e um pouquinho de julho também. Isso. Trouxe até melão para comemorar. Olha aí, o Alisson, o Tenente Coronel Alisson tá cortando melão aqui pra gente. Tem que filmar essa cena, gente. Obrigada.
3: Pedro, muito obrigado pela sua parceria também. Foi uma honra trabalhar contigo. Pela primeira vez que eu trabalhei com você.
0: Pedro é maravilhoso.
3: Muito bem. Esperam outras.
0: Beijo enorme, gente.
3: Jéssica, um abraço. Obrigado pela sua parceria também.
0: Obrigada,
3: tá?
0: Obrigada pela parceria.
3: Final de semana abençoado pra todos nós.
0: Pra todos nós.
3: Vamos
0: um
3: fechar
0: beijo.
3: Com ela?
0: Fernanda Takai, Diz Que Fui Por Aí.

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5: Nova Brasil FM, 8:38.
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tinha suspirado, tinha beijado o papel devotamente. Era a primeira vez que lhe escreviam aquelas sentimentalidades, e o seu orgulho dilatava-se ao calor amoroso que saía delas, como um corpo ressequido que se estira num banho tépido. Sentia um acréscimo de estima por si mesma e parecia-lhe que entrava, enfim, numa existência superiormente interessante, onde cada hora tinha o seu encanto diferente, cada passo conduzia a um êxtase

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0: Franco, passa aqui.
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0: Nova Brasil, e essa foi Zélia Duncan, Sentidos. A gente ouviu também Djavan com Azul. 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Nova Brasil FM, agora 9:16.
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4: De volta com Nenhum de Nós, o Astronauta de Mármore.

0: Nova Brasil, e esse foi 14 Bis com Samuel Rosa, bola de meia, bola de gude. Mais que moderna, brasileira, agora 9h37. 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
2: 20 para 10. Bom dia para você. Agora com Tunai Frisson.

0: Nova Brasil e essa foi Roberta Campos, Minha Felicidade.
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0: Bora relembrar mais um sucesso da nossa música. Música lançada em 1986 no álbum Mestiço, É Isso. Sintonia é fruto da parceria de Moraes Moreira com Fred Góes e Zeca Barreto. A faixa é uma celebração à altura do DNA musical de Moraes, misturando com a nossa MPB de raiz, com o molho e o galope dos ritmos nordestinos. A canção fala sobre conexão, vibração e o poder da música em aproximar as pessoas, mostrando que a mistura de povos e ritmos é a verdadeira essência da nossa identidade cultural. Bora relembrar então Moraes Moreira com Sintonia no Arquivo Nova Brasil.

0: Esse foi Moraes Moreira com Sintonia, destaque do arquivo Nova Brasil.
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0: Eu tô chegando com destaques do noticiário. A Polícia Civil fez hoje uma operação contra a lavagem de dinheiro do tráfico internacional de drogas. São 11 mandados de prisão, 7 já foram cumpridos. Entre os presos está Estela Stephanie, alvo de sanções dos Estados Unidos por suposta ligação com o PCC. Outro investigado, Vitor Shimada, está foragido. E a Polícia Militar faz, pelo segundo dia seguido, uma operação na Cidade de Deus, no Rio de Janeiro. A ação mira o tráfico de drogas e a retirada de barricadas. Em reação, criminosos atravessaram ônibus em vias da região para tentar impedir o avanço dos policiais. Até o começo da manhã, 5 coletivos tinham sido usados no bloqueio. 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Faltando 2 para as 10. Bom dia para você.
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8: Nova Brasil FM, 10 horas.
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0: Nova Brasil FM, essa foi Adriana Calcanhoto com Inverno, mais que moderna brasileira, agora 10h17.
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0: 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E essa foi Vanessa da Mata com Ben Harper. Boa sorte, good luck. E também teve Roupa Nova com Dona. 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

0: Adélia Franco, passa aqui.
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8: Nova Brasil FM, 10h42.
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2: De volta com Pedro Mariano, simplesmente.

0: Nova Brasil e a Luciana Mello com Borboletas.
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0: A gente relembra agora mais um sucesso na nossa música, lançado em 1989 no álbum Aquarela Brasileira 2. Saigon se tornou o maior clássico da carreira de Emílio Santiago e uma das obras mais sofisticadas da nossa MPB, fruto da parceria dos compositores Cláudio Cartier, Paulo César Feital e Carlão. A gente relembra agora no arquivo Nova Brasil, Emílio Santiago, Saigon.

0: Nova Brasil e o Emílio Santiago Saigon, destaque do arquivo.
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0: O senador Flávio Bolsonaro enviou um documento ao governo americano pedindo que as tarifas de 25% propostas pelos Estados Unidos contra produtos brasileiros sejam adiadas por 180 dias, o que empurraria a decisão para depois das eleições. Na carta, Flávio afirma que o Pix não substitui cartões de crédito e se compromete a impedir que o sistema seja conectado a plataformas de pagamento não ocidentais. Nova Brasil FM, mais que moderna, brasileira, faltando um minuto para as 11, eu, Cláudia Nakazato, tô indo embora, volto no próximo domingão, a partir das 8 horas da manhã. Quem já tá por aqui é o Dom Ávila para te fazer companhia. Um beijo para você e até domingo. Tchau.
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3: 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Informa a temperatura. 27 graus.
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Moderna Brasileira, uma excelente manhã pra você. Por aqui, Dom Ávila, contigo até as 16h. É muito bom ter você nesta manhã de sexta-feira, hoje 3 de julho. E bora curtir o melhor da música popular e brasileira? Vamos começar com o mestre Lulu Santos. Apenas mais uma de amor.

0: nova Brasil mais que moderna brasileira, agora 11h24. Esse é Titãs e Isa, Enquanto Houver Sol. Breve intervalo e a gente já volta. 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
4: Nova Brasil FM, 11:26.
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2: 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E Marina Lima, Virgem.

0: Nova Brasil mais que moderna brasileira, agora 11h38. Esse foi o clássico de Lobão, Essa Noite Não.
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0: Lançada em 1984, Ao Que Vai Chegar é uma das canções mais emocionantes e confissionais da carreira do mestre Toquinho. A faixa é uma verdadeira declaração de amor e expectativa paterna, escrita pelo artista para celebrar o nascimento de seu filho Pedro. Unindo pela poesia e fantasia uma dose gigante de esperança, a letra traduz a perfeição daquele frio na barriga e o desejo profundo de todo pai transformar o mundo em um lugar mais bonito, pacífico e cheio de alegria para receber uma nova vida.

0: Nova Brasil, mais que moderna brasileira. Agora 11h42 e este foi Toquinho. Breve intervalo e a gente já volta.
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9: Mais que moderna, brasileira. Agora tem Lenine com o clássico Paciência. 11:45.

0: Brasil mais que moderna brasileira, agora meio-dia em ponto. E este é Rael Cabulosa. Breve intervalo e a gente já volta com muito mais para você.
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0: Bora para o noticiário para você ficar muito bem informado com Nova Brasil informa. João Fonseca foi eliminado hoje na terceira rodada de Wimbledon. E o brasileiro perdeu também para o russo Roman Tsufoyli em 3 sets. Fonseca repete o mesmo desempenho do ano passado, quando também caiu na terceira rodada. E sua melhor campanha foi em Grand Slam e segue sendo as quartas de final em Roland Garros. Mudando de assunto, e o relatório sobre a queda do avião da Voipass, que matou 62 pessoas em agosto de 2024, está na fase final, mas ainda precisa passar por uma revisão internacional antes de ser divulgado. França e Canadá analisam o documento porque fabricaram, respectivamente, a aeronave e os motores envolvidos no acidente. Enquanto isso, a Polícia Federal deve encarar seu inquérito nas próximas semanas. E os advogados das famílias esperam por esclarecimentos. 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

0: Açaí Adélia Franco, passa aqui!
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1: Mais que moderna brasileira, agora 12:05, uma excelente tarde de sexta-feira para você. Chegou a tão sonhada sexta-feira, você aqui sintonizado na Nova Brasil para curtir uma hora de música sem intervalos. E a gente já começa muito bem com Ana Carolina.

Nova Brasil, mais que moderna brasileira. Agora é meio de 35 e esse é Gilberto Gil com o clássico Só Chamei Porque Te Amo. Acho que você sempre curte aqui na Nova. E a gente vai seguindo com Sob Medida, uma hora de música sem intervalos. Em

0: Nova Brasil mais que moderna brasileira. Você curtindo Zé Cabaleiro Lenha.
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0: Lançado em 1981 no icônico álbum Canceriana Telúrica, um auê com você é um dos maiores sucessos da carreira de Baby do Brasil. Muita gente não imagina que esse hino pop cheio de balanço nasceu de um susto real. Na praia de Ipanema, Baby, ao ver um piloto de asa delta em apuros no ar, começou a rezar pela sua segurança. Em um episódio, este episódio inspirou a composição da música e transformou o voo em uma metáfora perfeita para a paixão.

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0: Que moderna brasileira, agora meio-dia 58. Este é Zé Ramalho com Sinônimos, encerrando esta edição do Sob Medida, com uma hora de música sem intervalos. Continue sintonizado aqui, a qualquer momento tem mais uma edição para você ouvir.
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0: É falso que a Michelin vai deixar o Brasil após encerrar a fábrica de Guarulhos, na Grande São Paulo. A empresa informou que a decisão foi anunciada em 2025 e não significa a saída do país. A fabricante mantém operações no Amazonas, Bahia, Espírito Santo, Minas Gerais, Rio de Janeiro e São Paulo. A unidade fechada foi produzir câmaras de ar e pneus industriais em um mercado pressionado por impostos da Ásia. Uma notícia curiosa chamou muita atenção no mundo inteiro. É pelo simples fato dos humanos retomarem seus postos de trabalho que haviam sido entregues à inteligência artificial. A Ford voltou a contratar engenheiros experientes depois de perceber que a IA sozinha não entregava padrão esperado nas especificações de qualidade. Cerca de 350 especialistas veteranos retornaram ou foram promovidos. Com a combinação entre tecnologia e experiência humana, a montadora voltou ao topo do ranking de qualidade inicial da JD Power nos Estados Unidos. 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
4: A fibromialgia é uma doença reumática que provoca dores crônicas em várias partes do corpo, além de fadiga intensa, dificuldade para dormir, cansaço excessivo e outros sintomas que afetam diretamente a qualidade de vida. A doença está relacionada a alterações no sistema nervoso central, que faz com que o corpo interprete os estímulos de maneira mais intensa. Com isso, situações simples do dia a dia, como um toque ou um abraço, podem provocar dor significativa. O acompanhamento médico é fundamental para controlar os sintomas e melhorar o bem-estar dos pacientes.
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5: Nova Brasil FM, 1:05.

0: Nova Brasil, mais que moderna brasileira, e este é o som de seu Jorge e Marisa Monte, Quando Chego. Continue sintonizado aqui na Nova Brasil, é super rápido e já volto.
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4: Mais que moderna brasileira. Agora tem um síndico Tim Maia, Paixão Antiga. E quem não tem?

0: Nova Brasil mais que moderna brasileira. E esse foi Barão Vermelho. Eu queria ter uma bomba.
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0: Lançada em 1982 no lendário álbum Cantando no Banheiro, Cabelos Negros mostra o lado lírico e apaixonado de Eduardo Dussek, um dos artistas geniais e múltiplos da nossa música moderna e brasileira. Composta por Dussek em parceria com Cássio Ferreira, a faixa se destaca por uma melodia suave e que mistura inocência, nostalgia e idealização do amor.

0: Nova Brasil, curtimos e relembramos Eduardo Dussek, Cabelos Negros aqui no arquivo. Agora, ó, 1h37.
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3: Agora tem Ney Mato Grosso. Poema.

0: Brasil mais que moderna brasileira, 4 minutos para as 14h, este é Ivan Lins Iluminados.
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0: A produção da indústria brasileira recuou 0,2% na passagem de abril para maio, registrando a primeira queda no setor desde dezembro de 2025. Segundo o IBGE, o resultado foi puxado principalmente pelo recuo nos segmentos de combustíveis, indústrias extrativas e alimentos. Em contrapartida, o setor automotivo manteve o ritmo de crescimento e alavancou 4,1% no período. Mudando de assunto, um avião de pequeno porte caiu na manhã desta sexta-feira em Campo Grande, deixando o piloto e uma passageira mortos. O bimotor havia decolado rumo ao Pantanal, mas a suspeita é que o piloto tentou um pouso alternativo devido à forte neblina que cobria a região. O corpo de bombeiros enfrentou dificuldades de acesso ao local e as causas do acidente serão investigadas pelo CENIPA. 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

Mais que moderna brasileira, boa tarde, tudo bem? Como é que você tá? Tudo em paz? Tranquilinho aí? 2h02, eu sou Jairo de Andrade. A partir de agora nós estamos juntos aqui na Sintonia 93.5 da Nova Brasil. E hoje a gente começa com o Kid Abelha.

0: Gal Costa, Dom de Iludir, aqui na Nova Brasil 93.5. 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Nova Brasil, agora são 2h21.
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3: Nova Brasil FM, 2h24.
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0: A Leidoscópio tem que valer. 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Agora 2h20. 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
2: 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Informa a temperatura. 26 graus.
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0: abalo psicológico aqui pra gente fechar a hora. Vitor Clay e Joyce Alani.
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0: Olha, as ocorrências envolvendo pipas na rede elétrica afetaram mais de 47 mil consumidores em Sergipe de janeiro a junho deste ano. No primeiro semestre, a concessionária Energisa registrou 35 casos que interromperam o fornecimento de energia em diferentes municípios. Aracaju lidera o ranking do estado com 20 registros, sendo os bairros Porto Dantas e Olaria os pontos de maior incidência, seguidos pelas cidades de Nossa Senhora do Socorro e São Cristóvão. A Energisa adverte que a prática próxima aos fios traz sérios riscos de acidentes e reforça a orientação de busca, ou melhor, orientação de buscar áreas abertas para realizar a brincadeira. Além de alerta crucial para que ninguém tente resgatar as pipas presas na fiação. Em situação de cabos partidos e caídos no chão, a população deve manter distância e acionar imediatamente a empresa pelo telefone 0800-079-0196. 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

0: Pra gente relembrar 14 bis aqui na Nova Brasil, linda juventude. 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Agora são 3:17.
1: 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Informa a temperatura. 26 graus.
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0: Ana Carolina, encostar na tua aqui na Nova Brasil FM 93.5. Agora são 3 horas 39 minutos.
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2: Nova Brasil FM, 3:42.
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0: Aqui na Nova Brasil, já começamos o Sob Medida, uma hora só de músicas.
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0: O Instituto Brasileiro de Geografia e Estatística, o IBGE, prorrogou até o dia 9 de julho as inscrições para o processo seletivo simplificado do 12º Censo Agropecuário, Florestal e Aquícola, aqui em Sergipe. Estão disponíveis 109 vagas temporárias distribuídas por 16 municípios, incluindo Aracaju, Lagarto, Itabaiana e Estância. As remunerações variam de R$ 2.128 a R$ 4.008, além de benefícios para contratos com duração inicial de 12 meses prorrogáveis por até 4 anos. As oportunidades contemplam cargos de agentes censitários, de áreas administrativas, de informática, supervisão e operacional regional. Os interessados devem se inscrever exclusivamente pela internet através do site da banca organizadora IBFC, mediante taxa de R$ 53. A aplicação das provas objetivas está confirmada para o dia 27 de setembro. 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Agora são 4 horas, 2 minutos.
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4: Vamos lá, vamos começar o nosso Sob Medida de hoje, uma hora só de músicas, 4 horas e 6 minutos. Na nossa programação hoje tem Fagner e Zé Ramalho, Beto Guedes, tem Cazuza e para começar o Jota Quest.

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Beto Guedes, o Sal da Terra, aqui na Nova Brasil, no nosso Sob Medida. Uma hora só de músicas na nossa programação. 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Agora, 16h30, a gente continua aqui com Sob Medida. Vamos lá? Qual é a próxima música? Milton Nascimento, Certas Coisas.

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0: Nosso Sob Medida de hoje, uma hora só de músicas na nossa programação. 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E o Sob Medida pode voltar a qualquer momento na nossa programação. 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
0: Olha, quem perdeu documentos pessoais durante o Forró Caju deste ano ainda pode recuperá-los junto à Guarda Municipal de Aracaju. A corporação segue com o serviço de devolução até a próxima segunda-feira, dia 6 de julho, com atendimento das 9 horas da manhã até o meio-dia, ou das 2 da tarde até as 4 horas da tarde. Todos os materiais recolhidos na arena do evento foram catalogados e encaminhados ao Comando Geral da Guarda. Mas a corporação alerta que antes de se dirigir ao local, o cidadão deve realizar uma consulta prévia para checar a localização do documento e agendar a sua retirada. O procedimento pode ser feito diretamente por meio do telefone oficial, que é 153, ou por mensagem através do WhatsApp 799-8166-7799. 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

0: 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Informa a temperatura. 25 graus.
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13: 17 horas e 33 minutos em São Paulo. Boa tarde para você ligado na Nova Brasil FM. 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Vamos até as 7 da noite. Vamos juntos, eu, Weber Lima, ao lado de Luiz Ademar, Celso Cardoso e o nosso Gavivo, o Gavião. Cadê o Gavião na tela aqui para dar uma boa noite pro Gavião? Abre aí, boa, Gaviva. Aê. Boa noite, Gaviva.
14: Boa noite, ó. Minha cara já é não redonda saindo, nesse tá telão aí, parece Gaviva, a lua não. Cheia, velho.
13: Não tá saindo o som do Gaviva, não. Vamos lá. Pera aí, Gaviva, que a gente já vê aí. É, vamos lá, vê agora, Gavião, vamos lá.
14: E aí, mano, beleza?
13: Opa! Tá ouvindo? Beleza, Gaviva, beleza. Ó, boa tarde,
14: já,
13: Gaviva.
14: Minha tudo cara bem? Já...
15: Mas eu tô me ouvindo aí.
13: Ah, vocês não estão ouvindo? Tá bom. Mas eu tô ouvindo o Gaviva, eu tô ouvindo. A gente precisa do retorno aqui. Mas vamos lá, Gaviva. E aí, Gaviva, tá acompanhando Egito e Austrália? Tá 1-1, Gaviva.
14: É, segundo tempo da prorrogação, terminou 1-1 Austrália e Egito, e agora, pelo jeito, vai pra penalidade, hein, mano? É a terra do canguru contra a terra dos faraó, mano.
13: Você já foi pra Austrália, Gaviva?
14: Não, pra falar a verdade, fui bem pouco sair fora do Brasil, mano. Passagem custa caro, velho. Fui pro Paraguai comprar as muambas. Fui pra Argentina uma vez também, o taxista queria me roubar, só fui pra esses lugares assim.
13: Tá bom,
14: e pra cara. Trabalhar em Copa, né? Duas vezes.
13: É. Pra qual Copa você já foi, Gaviva?
14: Eu fui 2006 na Alemanha, 2018 na Rússia.
13: Oh, aí a Rússia é bonito, né? Como é que é o nome lá da catedral, Gaviva? É de São...
14: São Basílio.
13: São Basílio, é isso.
14: Fica, cara, na Praça Vermelha.
13: Você foi lá conhecer?
14: Eu fui, não pode entrar, tem só uns horários assim que os caras deixam de vez em quando entrar pra conhecer, fica uma fila gigante e tal, mas eu ficava tomando aquela aguinha nacional deles lá, as vodegas, né, mano? E ficava calibrando lá, eu saía mais vermelho que a praça.
13: Verdade. Tinha um presidente lá que ficava vermelho o tempo todo, qual era o nome dele? Ai, rapaz, que os caras falavam que ele gostava de tomar uma. Você lembra, Celso? Boa tarde. Aquele presidente russo.
7: Ele é o...
13: Ai, rapaz.
7: Ai, meu Deus.
13: Você lembra, Ademar? Boa tarde.
7: Gorbachev?
13: Não, depois do Gorbachev. Era um gordinho, fazia umas folias, tava sempre calibrado.
14: Gostava do Macan, hein?
13: Gostava. Eu vou lembrar aqui.
7: Eu vou lembrar também. Tô aqui na ponta da língua. Aí no fim.
13: Boa, boa. Bom, é o seguinte.
7: Não.
13: Tia Guga vai nos ajudar, com certeza. Tia Guga vai nos ajudar. Bom, 5 horas e 36 minutos, a enquete Boris Yeltsin, é isso mesmo. Boris Yeltsin. Ó, então é o seguinte, você participa conosco no WhatsApp. Hoje o sorteio da camisa, hein? A camisa da seleção brasileira para você no 11. É o meu microfone que tá dando isso? Não, então já pega um de mão aí, que senão o cara vai trocar de rádio. Com esse barulho aí, o cara troca de rádio. Esse negócio tem que ser ligeiro no dinamismo do rádio. Tá com problema no microfone, venha com o microfone de mão, que aí eu vou falando, tocando o programa. 5 horas e 36 minutos. Cadê o microfone de mão, gente? Vamos lá. Vamos lá, agita o negócio. 5 horas e 36 minutos, no 11 943 80 500, você participando conosco, você vai concorrer à camisa da seleção brasileira. Aí, ó, que beleza, a camisa da seleção para você concorrer no final do programa, o sorteio da camisa da seleção original da Nick. Original da Nick. Você participa também pelo youtube.com/jornalismo Nova Brasil, youtube.com/Nova Brasil em campo. O Brasil avança nas quartas de final. Você manda a sua mensagem aqui pra gente no chat do YouTube e também vota na enquete. O Brasil avança sim ou não no Nova Brasil em campo? Neste momento, 91% dando Brasil. E aqui, cadê? O Brasil vence ou não? A enquete do Jornalismo Nova Brasil tá estranha lá, gente. Tá estranha lá, precisa ajeitar lá. Tá bom? Sim ou não, você participa conosco? Sim ou não, 91% sim, não nenhum. E só se o Neymar entrar, 9%. Só se o Neymar entrar, 9%. Portanto, aí a enquete do Nova Brasil em campo. Boa noite, boa tarde, Ademar, tudo bem?
7: Boa tarde, Heber, boa tarde, Celso, boa tarde, o Gavião. Gente, só para responder sim, não, eu vou falar para você o seguinte. Se o Neymar não entrar, não tem vitória. Não tem vitória se o Neymar não entrar. Dessa vez não adianta que não vamos sair pro Martinelli, vai salvar e tal. O falou na Folha, o Ancelotti, que ele já tem condição para 90 minutos. Eu já saía com ele jogando agora, já mudaria a enquete de ontem. Agora, se eu tivesse lido essa antes, eu já saía com ele jogando. Como não vai sair com ele jogando, tá a dúvida aí, Martinelli e tal, se não entrar, não ganha. É batata isso aí.
13: Boa, boa. Celso Cardoso, boa tarde, Celso.
11: Grande tarde para você, Weber, pro Ademar, pro Gavião, que honra e que prazer estar com você de novo, meu velho, na mesma empresa, na mesma rádio. Aliás, depois uma perguntinha pro Gavião, ver essa história aí de pneu murcho aí, que eu quero saber o que rolou aí na minha ausência. Mas sobre... Eu entendi muito essa entrevista do Ancelotti pra Folha.
7: Falou que você viu lá, pô. Falou que o cara tem condição. Se ele falou com o Japão que ele não colocou o cara porque ele tinha que ser...
11: 30 minutos.
7: 30 minutos, agora já virou 90, caramba. É esquisito isso, hein?
11: Não. Acho que talvez algum erro de interpretação, o Ancelotti se expressou mal, mas não faz muito sentido, não. De qualquer maneira, eu confesso que estou hoje... muito mais otimista do que eu estava antes de a Copa começar. Eu estou muito mais otimista agora, antes de a Copa começar. Porque a gente sabe que Copa do Mundo é tiro curto. De repente, da Liga, favoritos vão caindo pelo caminho, sabe? Então, eu tô mais otimista em relação às possibilidades da seleção brasileira. O começo, Ademar, foi, digamos assim, titubeante.
7: Mas vem crescendo de jogo a jogo.
11: Não, vem crescendo. A gente vê...
7: Claro que tem muita evolução.
11: Holanda
7: ainda
11: caindo pelo caminho, a gente vê...
7: Mas você acreditou na Holanda de novo?
11: Acredito.
7: Ai, meu Deus.
11: Alemanha caindo pelo caminho.
7: Olha, times que sempre... geração belga, Holanda, Inglaterra, esses caras... Espanha. Algumas vezes... A Espanha é que nem o Corinthians. Uma vez ganhou a Libertadores. Vai ganhar mais, não.
15: Mais ou menos por aí.
7: É por aí.
14: Vai sacanagem aí, vai deixar, vai falar assim do Coringão, mano.
7: Pô, é meu pai que é o São Paulo e o Uruguai, veio lá atrás.
15: Não, mas a Holanda dava pra acreditar, pelo menos, de avançar um pouquinho, né? Caiu muito cedo. Eu preciso de mais retorno aqui, por favor. 5 horas e 41 minutos, Gavião. E na sua opinião, sim, Gavião, Brasil avança ou não?
14: Avança, mas não vai ser mamão com açúcar, que nem muita gente tá achando. Eu acho que vai ser meio sofrido, hein? O negócio vai ser assim, teste pra cardíaco. Eu acho que o Brasil passa, mas vai ser meio que no sufoco, na minha opinião.
15: Tá certo, portanto aí o nosso Gavião, 5 horas e 41 minutos, daqui a pouquinho a gente vem com o boletim da seleção brasileira, ainda não temos, né? Vamos para as manchetes então do programa de hoje, no nosso Nova Brasil em Campo, com Edson Rufino, Antônio Lima, Lucas Basílio, Felipe Camargo e Felipe Oliveira.
16: Na seleção brasileira, Rafinha é a grande novidade do treino. Na penúltima atividade antes do confronto diante da Noruega, atacante participa integrado ao grupo. Danilo Santos é testado por Ancelotti e é a grande possibilidade do Brasil como substituto de Paquetá, machucado.
17: São Paulo desiste da contratação de zagueiro português e se aproxima de troca de Ferraresi por Newton, volante do Botafogo, para ser o segundo reforço dessa janela de transferências.
18: O Corinthians aproveita o tempo disponível nessa intertemporada para testar e encontrar um substituto para o Galo, para o jogo do dia 23 de julho, na volta ao Campeonato Brasileiro. Quando terá o Remo como adversário, Garro vai cumprir suspensão automática e a primeira opção que vem sendo testada é Zacaria Labiá.
16: No Santos, Cuca finaliza a preparação para o amistoso diante do União São João de Araras neste sábado no Pacaembu. E treinador não vai contar com força máxima para o teste na capital paulista.
19: Fernando Seabra fica no Coritiba. Cruzeiro negocia a venda de Christian e Internacional acerta a contratação de Caleb ex-Fortaleza.
18: A seleção de Portugal sofreu bastante diante da Croácia, mas conseguiu sua classificação, venceu pelo placar de 2-1 em jogo que teve de tudo. 19 minutos de acréscimo, teve gols anulados, pênalti marcado, insatisfação de ambos os lados, mas no final deu bom para Portugal, vitória por 2-1, agora na fase oitavas de final, vai pegar a Espanha. Para a Croácia, vai embora levando sua principal estrela, o Modric, que se despede de Copas do Mundo.
17: Os 16avos se encerram hoje da Copa do Mundo. Colômbia e Gana se enfrentam nesta noite e encerram a primeira fase de mata-mata da Copa do Mundo. O próximo passo são as oitavas de final.
19: Amanhã, às 14h, o primeiro confronto das oitavas de final da Copa do Mundo. Canadá e Marrocos valendo vaga nas quartas de final.
20: Estreantes de Cabo Verde querem fazer história e quem sabe dar algum trabalho, pelo menos, à campeã mundial Argentina, que luta também por uma vaga na fase oitavas de final. Lionel Messi deve ser titular para seguir quebrando recordes nesta Copa do Mundo.
15: Portanto aí as manchetes começaram as penalidades lá na Copa do Mundo, em uma das vagas entre Austrália e Egito, e a Austrália começou mal, já mandou a bola na lua. O Brasil avança para as quartas de final, sim ou não, ou só se o Neymar entrar? Tá lá para você votar. Deixa eu colocar aqui sim, porque independente do Neymar entrar ou não, o Brasil vai passar, atropelar a Noruega. Aqui, Brasil sim ou não, 33%, tudo, agora não, agora já mudou. Deixa eu ver, mas o pessoal do Jornalismo Nova Brasil aqui tá meio pessimista, pô. 50% não, só se o Neymar entrar. E outra aqui no Nova Brasil em campo, sim, 86%, 14%, só se o Neymar entrar. Participe conosco, mande a sua mensagem no 11 943 805 100. Vamos direto com a seleção brasileira e o nosso Felipe Camargo.
1: Alô, Weber, tudo bem? Um abraço a você, um abraço, amigo ligado aqui no Nova Brasil em Campo. Vamos atualizar então o penúltimo dia de trabalho da seleção brasileira antes do duelo decisivo pelas oitavas de final da Copa do Mundo diante da Noruega. O confronto acontece em Nova Jersey neste domingo às 5 da tarde, horário de Brasília. O técnico Carlo Ancelotti ganhou o Rafinha, integrando a atividade com os demais companheiros do elenco. Teve até corredor polonês para poder ali dar boas-vindas nesse retorno do Rafinha, recuperado da lesão muscular. Porém, ele só fez uma parte da atividade, da mesma maneira como o Neymar acabou fazendo, se comportando na volta dele após lesão. Faz parte da atividade integrada ao elenco, depois trabalha em separado. A tendência é que o Rafinha ainda não esteja à disposição no banco de reservas. Se o Brasil conseguir a classificação, avançar às quartas de final, pode ser que o Rafinha possa já depois, né, no jogo de quartas de final, ter ali uma minutagem, a chance de poder ajudar o Brasil dentro das quatro linhas mais uma vez. Bom, Rafinha foi uma novidade, outra novidade foi também Danilo Santos, que nas duas últimas atividades apareceu como sendo o substituto de Lucas Paquetá, que está machucado, está fora. A tendência é que essa seja a única modificação de Carlo Ancelotti visando o confronto frente à Noruega. Dois jogadores conversaram com a imprensa nesta sexta-feira em Nova Jersey. Vamos começar pelo atacante Matheus Cunha, e ele foi questionado sobre o trabalho de bola aérea defensiva da seleção brasileira. A bola aérea ofensiva da Noruega é uma grande arma. Embora o time norueguês tenha feito apenas um gol de cabeça nessa Copa do Mundo, há uma grande preocupação por causa dos homens de frente da Noruega. E o Matheus Cunha, por ser um centroavante, sempre é peça importante pela estatura na ajuda da bola aérea defensiva. Vamos ouvir o que fala o camisa 9 da seleção brasileira. Primeiro, sobre marcar gols da Copa do Mundo e depois desse trabalho defensivo visando o duelo diante dos noruegueses.
21: É, sem dúvida, graças a Deus é um ponto muito importante. A gente conversou, mas acho que todo mundo sabe o peso da responsabilidade de usar essa camisa e vestir o número 9 e ter tantos jogadores que antes usaram e foram tão vitoriosos fazendo gol e com muitas conquistas. Graças a Deus eu comecei, espero continuar nessa forma. E sobre as marcações, sem dúvida nenhuma, a gente que tem essa responsabilidade de ser um pouquinho mais alto que a maioria, a gente está sempre entre os nomes que vai estar marcando. A gente dedicou sim boa parte, como a gente sempre vem dedicando boa parte do treino para estar podendo organizar a defesa, sabendo que eles têm uma arma muito forte, principalmente nas bolas paradas, apesar de, como você comentou, não ter tido tantos gols, mas a gente sabe o quão é importante isso no mata-mata, num jogo tão importante quanto esse. E a gente está bem ajustado. Vou ser um dos responsáveis para, se Deus quiser, sair a zero sem tomar gols neste momento de bola parada. Espero que dê tudo certo.
1: Matheus Cunha é o 9 do Brasil. O 9 da Noruega é o Haaland, conhecido, famoso Haaland. O que falar do rival, que já é um rival do campeonato inglês? O que falar deste rival agora, o Haaland, na Copa do Mundo? Vamos ouvir Matheus Cunha.
21: Eu acho que o Haaland, ele é um grande jogador, já demonstrou isso em todos os momentos assim, que ele teve a oportunidade. Desde do Borussia Dortmund eu acompanho bastante. Contra ele agora eu tenho muitas oportunidades de jogar contra. Joguei também na Alemanha, agora na Inglaterra. Então a gente tem um relacionamento saudável, sempre nos cumprimentamos assim pós-jogo e sabemos o quanto cada um pode ser muito importante dentro das suas equipes. e eu acho que não vai ser diferente dentro da seleção. Eu acho que o Haaland e eu acho que o ataque de vocês é muito, muito forte. Eu acho que tem tantos jogadores que a gente conhece e tem um convívio, como eu já falei, de quase todos os finais de semana, de ter jogado contra. Então, acredito que a gente tem que estar focado não só para ele, mas para muitos jogadores da seleção norueguesa que tem uma arma muito forte.
16: O lateral esquerdo, Douglas Santos, também conversou com a imprensa e ele fala sobre a expectativa deste confronto diante da Noruega, o que o rival norueguês pode apresentar contra o Brasil e de que maneira o Brasil tem que se comportar para sair classificado.
2: A Noruega, como foi dito, é uma equipe que tem uma estatura muito alta, né? Mas que tem feito muitos gols jogando mais coletivo. Então é uma seleção que é muito qualificada também no jogo por baixo, né? No jogo coletivo. Então a gente tem que estar preparado para tudo, porque oitavos de finais de uma Copa do Mundo, todo mundo vai entregar o seu melhor. Então a gente tem que estar preparado para isso, sabendo que a Noruega é uma equipe é qualificado e que a gente tem que estar focado durante os 90 minutos.
16: Douglas Santos foi questionado sobre o seu comportamento tático, né? Em que momento ele deve avançar para ajudar, por exemplo, o Vini Júnior lá pela esquerda? Em que momento ele entende que tem que ficar mais parado, posicionado ali pelo lado esquerdo para que o Brasil não tome um contra-ataque, a chamada bola nas costas? Vamos ouvir o que fala o lateral esquerdo da seleção brasileira.
2: Essa didática aí do jogo, eu tenho que ter uma boa leitura ali durante os momentos que o Vini pega a bola, né? Porque eu tenho que ler se tem três jogadores com ele, ou dois, ou um, para saber o momento certo de fazer a ultrapassagem, né? Isso tem acontecido bastante já no terço final do jogo do campo, né? Então, eu tenho que ler muito para que se um eventual Vini perca a bola, eu possa estar ali já vigilante, né, para recuperar essa segunda bola, para que a equipe adversária não possa ter uma transferência ali ofensiva muito rápida. Então, esse trabalho aí, eu venho falando muito com o Francesco, com o Mister, para que eu possa estar sempre atento a essas situações, para que não venha gerar uma transição ofensiva da equipe adversária.
16: Tá, então, ouvimos Matheus Cunha, ouvimos Douglas Santos, o provável Brasil deste domingo de Alisson no gol, Danilo na lateral direita, na dupla de zaga Marquinhos e Gabriel Magalhães e o Douglas Santos na lateral esquerda, meio de campo de Casemiro, Bruno Guimarães e o Danilo Santos, mais à frente, Rayan na direita, Vini Júnior na esquerda e Matheus Cunha no comando de ataque, Weber Lima.
13: Tá certo, Felipe Camargo trazendo as informações da seleção brasileira e terminou nos Estados Unidos. O Egito, pela primeira vez na história, chega às oitavas de final da Copa do Mundo. Bateu nos pênaltis a Austrália 4-2 após empate em 1-1 no tempo normal e na prorrogação. Portanto, agora a Austrália, ou melhor, o Egito, aguarda o vencedor de Argentina e Cabo Verde, que começa às 7 horas da noite. Depois, às 10h30, tem Colômbia e Gana. Quem passar terá pela frente lá no Vancouver Place, na terça-feira, às 5 da tarde, a Suíça. Lembrando que neste final de semana, né, amanhã dois jogos, às 2 da tarde, Canadá e Marrocos em Houston, na Filadélfia, às 18 horas, Paraguai e França, no domingo teremos o Brasil, né, enfrentando a Noruega, e quem mais no domingo? O domingo é só o Brasil domingão? Tem México e Inglaterra às 9 da noite. É o seguinte, no Azteca, existe uma possibilidade de mudanças de horários, tanto do Brasil como do jogo do México e Inglaterra. Inclusive, se eu não me engano aqui, já mudaram aqui o do México e Inglaterra na tabela, então. Porque não era 9 horas da noite, horário de Brasília, já alteraram, né? Já levaram mais para a tarde, que era antes do jogo do Brasil, não era México e Inglaterra? Se eu não me engano, era.
3: É depois.
13: Ah, era depois mesmo? Depois.
22: Acho que tá saindo de 7 para as 9.
13: Ah, então é isso. Saiu para as 9. Já tá confirmado, então, aqui na tabela já.
15: já está atualizado, México e Inglaterra às 9 da noite, por conta das condições climáticas nos Estados Unidos, no centro-sul, sudeste ali dos Estados Unidos.
3: É oficial mesmo.
15: É oficial, né? É, então, 9 horas da noite, por quê? Porque pelo menos os meteorologistas lá falaram de uma grande massa de calor que está chegando nessas regiões dos Estados Unidos. Então, o Sindicato dos Atletas e o Colégio de Medicina Esportiva lá dos Estados Unidos entraram com um pedido para um atraso, o adiamento dessas partidas em algumas horas. Foi o que já aconteceu no jogo entre México e Inglaterra, que passou às 9 da noite, horário de Brasília. Era num horário muito ruim, lá local, lá no Azteca. E em Nova Jersey, Brasil e Noruega, ainda está marcado para 5 horas, mas pode mudar para as 18 horas o jogo de domingo entre Brasil e Noruega. Na segundona, teremos Portugal e Espanha às 4 da tarde e às 9 da noite no Seattle Field, Estados Unidos e Bélgica. E na terça, esses jogos que eu já falei aqui, Argentina no Cabo Verde contra o Egito, 1 hora da tarde, e no Vancouver Place, Suíça, 5 horas da tarde, Suíça e Colômbia ou Gana. 5h55, fala,
4: hoje
15: Celso.
4: Hoje à tarde, a imprensa mexicana chegou a divulgar a possibilidade do jogo do México contra a Inglaterra passar para as 3 da tarde, horário de Brasília, o que daria 30h. Convenhamos, com o calor...
15: Não dá.
4: Meio-dia seria um absurdo. Ainda bem que prevaleceu o bom senso, né, e até mesmo a questão esportiva.
3: Oficialmente...
4: Para jogar à noite e não no sol do meio-dia.
3: Oficialmente ainda não chegou nada para o Brasil, mas a delegação já está trabalhando com horário de 18 horas.
15: Né? Então
3: só esperando o papel oficial.
15: Tá.
3: Mas ainda não chegou,
15: tá.
3: Mas já
15: mas
3: falaram
15: deve mudar.
3: Já falaram que deve mudar.
15: Então, o Gaviva, o cara domingo tem que segurar a onda, hein, Gaviva? Porque se o cara começar domingão, carregar antes, chega na hora do jogo, o cara não consegue nem assistir o jogo, Gaviva.
3: Tá largado.
14: Eu sou assim, eu se programo também de acordo com o horário do jogo. O jogo vai começar às 5, eu começo a calibrar 1 da tarde, mais ou menos, 4 horas antes do espetáculo, para eu terminar em condições adequadas. Então a gente vai, né? Vamos ficar de olho nesse horário do jogo do Brasil aí para poder fazer a medida certa, a dosagem, né? A dosagem do xarope na medida certa.
15: Ô Gaviva, você viu que o Salá deu uma. Não foi uma cavadinha, mas foi quase,
14: mano,
15: hein?
14: Olha, teve egípcio que morreu do coração, mano. Ele matou o goleiro caiu pro canto, acho que foi o esquerdo, ele jogou a bola no meio devagarzinha, mano. Esse aí, o cara tem que ser sangue de gelo, velho.
15: Tem.
3: Mas esse goleirão também pulava meia hora antes, hein? Ele pulava meia hora antes, Gabriel.
14: É verdade, ele avisava pra onde ele tava indo.
15: Agora, falando em cavadinha, né? Foi o Louco Abreu, né? Naquele jogo louco contra era um time africano, é Gana?
3: Gana.
15: O Louco Abreu me vai...
3: Claro, isso faz a loucura de ficar o vácuo na mão e
15: levar os pênaltis. Aí eles erram, vai para os pênaltis, aí o Louco Abreu faz uma cavadinha.
3: Do Uruguai agora, não.
15: O Louco Abreu?
3: É. Estão falando
15: mesmo.
3: Lá.
15: É louco por outro.
3: Já pensou? É louco, saiu, é o louco top. É o louco topeira para entrar, é o louco alguma coisa, viu?
15: Boa. Ó, 5h57, a gente vai fazer uma brincadeira aqui. Na verdade, a gente vai buscar uma lembrança, né, de um momento da seleção brasileira que não sai da sua cabeça, né, que você viveu. E quem está conosco hoje aqui é o Paulinho Mosca. Paulinho Mosca, que vai falar sobre isso aqui na Nova Brasil, sobre o momento que ficou marcado na vida dele em relação à seleção brasileira. Depois eu gostaria que o Gavião falasse de um momento legal, eu também vou falar, o Luiz Ademar. Momento legal não, momento marcante, porque o meu momento marcante, que está engasgado até hoje, é um momento que foi triste pra mim, era garoto, chorei pra caramba. Mas depois o Ademar, o Celso, vão falar. Mas antes, Paulinho Mosca aqui no Nova Brasil em Campo.
22: Alô, ouvinte da Nova Brasil FM, aqui quem fala é Paulinho Mosca. Eu vim dividir com vocês um momento especial de Copa do Mundo na minha vida. É, quando eu tinha mais ou menos 7 anos, teve a Copa de 74, e quando eu tinha 11, a de 78. São duas Copas que eu me lembro com muito carinho, porque eu tinha um tio que tinha uma Kombi, e nessas duas Copas ele pintou a Kombi toda de verde e amarelo pra gente sair buzinando na rua em cada vitória do Brasil. O Brasil acabou ganhando nenhuma dessas duas Copas, mas são aquelas que eu guardo com muito, muito carinho no meu coração e tenho elas até hoje quando vou torcer. Domingo, vamos à vitória. A gente nunca ganhou da Noruega, então a gente tem que frear o Haaland e fazer 3 gols, porque eu acho que eles vão fazer 2. 3-2 o meu palpite final. Vamos lá, Brasil!
3: Pô, o Paulinho Mosca quer matar a gente do coração, pô. Tá louco, 3-2 é teste pra cardíaco.
5: Será que esse é meu palpite também?
3: 3-2?
6: Não, seu, mas se for 3-0 e aí sai um gol aos 20 do segundo tempo e um gol aos 44 do segundo tempo, tô nem aí. Agora, se for aquele 3-2 que
3: doido.
6: A gente conhece...
3: Pô, é, não, Brasil e Holanda, pô. 3-2, chute gol do Branco, pô, pelo amor de Deus.
6: É mais
3: de
6: 3-2 do São Paulo contra o Milan?
3: Pelo amor de Deus, aquilo lá
6: eu infartava quase, pelo amor de Deus, meu.
3: Ô Gavi, você lembra de algum momento marcante aí na sua vida com a Seleção Brasileira e Copa do Mundo e o seu palpite pro jogo, Gavi?
9: Acho que o Brasil ganha de 2-1 e o momento marcante foi na Copa de 86. Eu tenho mais ou menos a idade do Paulinho Mosca, pelo que ele estava falando aí da idade dele nas Copas. Em 86 era novo de carteira de motorista, né? A famosa CNH. E aí o Brasil tinha ganhado um jogo, que em 86 caiu para a França lá no México, nos pênaltis, né? E aí eu tinha uma Brasília amarela, igual dos Mamona Assassina. E aí pus os amigos dentro do carro e tal, saí e falei, vamos causar. Aí fomos para o cruzamento da Rebouças com a Avenida Brasil ali, um cruzamento gigante em São Paulo. Aí eu falei assim, eu vou parar aqui e eu vou parar o trânsito. E nós vamos sair, nós vamos parar essas avenidas. Imagina, a Rebouças com a Brasil. E eu parei o carro. O cara bateu atrás do meu carro, que fez um engavetamento, velho. Foi uns 5, 6 carros. E aí depois, aí eu vazei. Peço desculpa, peço perdão a quem estiver ouvindo e tipo, foi envolvido nesse infeliz acidente. Por favor.
3: Boa, Gaviva. E você, Celso?
23: Eu lembro vagamente da Copa de 1978 e tal, mas o que marcou mesmo para mim foi a eliminação para a Itália. 1982, Brasil perdeu da Itália por 3-2, quando Paulo Rossi surgiu na Copa, né? Porque a Itália tinha sido punida por 2 anos pela máfia da loteria, o Milan foi rebaixado, o Paulo Rossi também estava suspenso, de repente na Copa eles renasceram e o Brasil ficou pelo caminho. Então eu me lembro muito bem de quando eu estava em Ribeirão Preto nessa época, na casa da minha tia. Eu assisti um pouco antes o Brasil dando um show na Argentina com gols do Sócrates, do Júnior e do Serginho Chulapa. E depois veio a Itália, todo mundo já imaginando que o Brasil ia destruir a Itália, e aqueles 3-2, me recordo até do Vanucci, que era o apresentador da Globo na época, chorando, dando resultado da derrota brasileira, que realmente foi a seleção mais incrível que eu já vi jogar.
3: E você, Luiz Ademar?
6: Cara, assim, eu tenho tantos momentos emocionantes, porque eu peguei todos os títulos brasileiros do meu time, peguei todos os títulos mundiais, todos os Libertadores, eu acompanhei, eu vi.
23: Mas tem que botar o São Paulo nessa...
6: Não, então, mas o meu momento emocionante...
23: Não, eu entendo, faz tempo que você não tem alegria, vai, volta.
6: Eu tava trabalhando São Paulo e Liverpool.
3: Não, mas tem que ser da seleção.
6: Ah, da seleção?
3: É.
23: Ele não consegue, vocês pensam que... O coração...
6: Da seleção pra mim...
3: É muito amor.
6: Da seleção pra mim... seria o de 98. Tava lá na Copa da França. A gente recebe o papel da escalação. E vem o Edmundo. Não tinha celular, não tinha essa coisa e tal. A gente ficou... O que tá acontecendo? Não, é raro. E todo mundo tentando... Você não pode sair, pra quem já foi em Copa do Mundo, sabe? Você tá na sua parte lá. De hora que você entrou, você não pode sair mais. Você não pode sair mais. E veio a escalação com o Edmundo. E nem o Ronaldo, nem no banco.
3: Caramba.
6: Aí depois, assim, 15, 20 minutos depois, a FIFA toma o papel de todo mundo e entrega outro, com o Ronaldo e o Edmundo no banco. E aí, pô, você... Aí você vê o Ronaldo lá, com todo respeito, dopado, zoado, o Brasil jogando com um a menos, você fala, pô, aconteceu alguma coisa. Mas você não sabia o que aconteceu. E aí você vai descobrir, quando você vai pro vestiário, correr atrás de informação, o que tinha acontecido e tal. Então ali foi um momento de tensão, que ninguém sabia o que tinha acontecido. Não era que nem agora, você tem o celular, você tem a internet, estava engatinhando ainda lá.
3: Sim.
6: Né? Então... para mim, acho que foi o momento da seleção, foi esse de tensão. Você falou, não é possível, cara, nós estamos saindo do treino ontem, o Bial fazendo uma matéria especial com o Ronaldo e tal, chega aqui, o Ronaldo não está escalado.
0: Cara. Loucura, né?
6: É, então foi essa maluquice aí da Copa de 98 na França.
15: Boa, vamos fechar o nosso bloco aqui.
5: E com... o seu, Weber?
15: Eu vou falar, só que é o seguinte, deixa eu mandar um abraço aqui pro Ricardo Simões, Gabriel Petraço, Cezinha Martins, Lucas Monteiro, na nossa técnica, na mesa de som, Celcinho Roberto, na produção de Antônio Lima. Só pra gente fechar que tem o giro nacional do nosso break, mandar um abraço pro Vitão Olímpico, que está aqui conosco, a Tereza, que estão aqui nos estúdios acompanhando. Eu já falei, se você quiser vir acompanhar o programa, é só mandar mensagem no WhatsApp 11 943 805 100, que aí tem uma arquibancada aqui pro pessoal vir acompanhar o programa. É o seguinte, o meu marcante é triste também, parece que as coisas que marcam, parece que são as mais tristes, né? Tinha um tio meu lá, o meu avô tinha um sítio lá ali em Budas Artes, tá? Quilômetro 26 da Raposo Tavares, né? E era um quartinho muito pequeno, e a família inteira, cara, dormia um empelotado em cima do outro lá e tal. E o meu tio foi, era no momento de Copa do Mundo, a Copa de 90. Meu tio levou uma barraca, meu tio que infelizmente faleceu há tão pouco tempo, muito novo, doutor Cipriano. E ele levou a barraca lá, e a gente montou com a TVzinha lá na barraca para todo mundo assistir, né? E aí assisti a derrota do Brasil. O Brasil que jogou muito melhor aquele dia que a Argentina. Bola na trave 2, 3 vezes. Miller saindo na cara do goleiro 300 mil vezes, perdendo o gol à torta e direito. E aí o Maradona ajeita aquela bola pro Canidia. E o Brasil é eliminado. Aquele dia foi a primeira vez que eu chorei por conta do futebol. Foi aquele dia. E fica marcado. Marcado, impressionante.
5: Desarmou.
15: Desarmou, Gavião. É.
23: E é curioso, Weber, porque...
15: Vai lá, vai lá.
23: Cada jogo você lembra exatamente onde você estava, o que você estava fazendo.
15: Sim.
23: Né, com a final de 94, estava na casa do Cafu. E o Cafu era reserva e ele entrou. Não teve gol no jogo, mas teve a entrada do Cafu.
15: Que legal. Essa história é boa também, Celso. Rápido break. Voltamos já com Nova Brasil em campo, com pão de alhozinho da jogo.

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0: horas e 10 minutos, voltamos com o Nova Brasil em campo com pão de alhozinho, resenha boa, tem pão de alhozinho, dá jogo. Olha, a gente vai trazer a mensagem do ouvinte que vai concorrer se o Brasil passa ou não, ou se passa só com o Neymar. Você vai dar a sua opinião. Deixa eu ver como é que tá na enquete aqui. Pessoal que tá no YouTube, deixe seu like, se inscreva no nosso canal, acione o sininho de notificações, participe da nossa transmissão. É o seguinte, ó, tem mensagem do YouTube daqui a pouquinho aí na tela. Por enquanto, 80% o Brasil sim avança, 13% não, e só se o Neymar entrar, 7%. A outra, o Brasil avança para as quartas, 83% no Nova Brasil em campo, 12% não e 4% só se o Neymar entrar. Daqui a pouquinho a gente vai trazer a sua mensagem no YouTube. E tivemos uma entrevista hoje do Carlo Ancelotti, divulgada hoje pela Folha de São Paulo, onde o Carlo Ancelotti afirma na entrevista que o Neymar pode jogar 90 minutos. A gente vai discutir sobre isso depois das nossas mensagens aí do WhatsApp, do pessoal que vai participar conosco, depois das mensagens do YouTube, daqui a pouquinho eu chamo, mas a gente vai discutir. Pô, peraí, meu filho. Se o cara pode jogar 90 minutos, o que ele está fazendo no banco se ele pode jogar 90 minutos? Mas antes, as mensagens no WhatsApp, no 11 943 80 500. Vamos lá.
1: Boa tarde, Weber Lima e todos os amigos da bancada. Tarcísio de São Paulo. Olha, o Brasil avança com 2-0, dois gols do Endrick. Um grande abraço, Brasil.
0: É parmeirense. É parmeirense, tá aí.
2: Fala, Weber Lima. E a rapaziada, fala, Gavião. Ricardo Zona Sul. Vamos, São Paulo, hein?
0: Vai, tá
2: indo. Não vou te enganar, não, hein, meu? Tava vendo uns vídeos desse alemão boca de caçapa aí. Ô, o maluco dá cada canudada, bicho. Você tá de brincadeira, meu. Sei não, hein? Não sei se vai moiar domingo, hein?
0: Não, nada. Sai, show.
3: Se a Espanha é igual o Corinthians, que ganhou a Libertadores uma vez, o Brasil tá igual o São Paulo, vive do passado.
1: Fala, galera da Nova Brasil. Tá, ô, Gavião, hoje, hein, vamos torcer pra vozinha. Se a vozinha não tomar gol, a Argentina tá fora. De vozinha você entende, hein?
0: Olha aí.
1: Passou de 80, você tá metendo a lapiseira.
0: Ô, oh, que isso, pô?
4: Boa tarde, Weber Lima. Boa tarde, Nova Brasil em campo. O Brasil passa fácil pela Noruega, hein? Eu quero concorrer essa camisa da Nike aí. André Jundiaí.
0: Valeu.
4: Um abraço pro Veloso e agradecer ele pela Copa do Brasil de 96, hein?
5: Fala, galera da Nova Brasil,
6: cara, são... Carlos, galera setorista desse time aí.
5: Cara, o Brasil vai passar, vai ser sofrido, o Neymar vai entrar, vai apanhar. O resumo da partida já vai ser
6: do Dido.
5: E vamos que vamos, eu quero a camisa aí, hein?
7: Ô, Weber, Ivan de Franco da Rocha, me explica uma coisa, por que que o jogador dos Estados Unidos foi expulso com aquela entrada na perna e o Messi não foi, sempre foi do mesmo jeito? Ivan de Franco da Rocha, eu quero ganhar essa camiseta da seleção.
8: Boa tarde, Emilima, Luizão do Parque Firuço. Eu acredito na sua bola de cristal. O Brasil vai chegar na final sim e vai passar as quartas de final tranquilo. Luizão do Parque Firuço.
0: Ó,
9: Heber Lima, boa tarde. Sidney de Cajamar. Ô, Heber, tô aqui na casa do meu pai, em Votorocaia, seu Abílio, Paulino Teixeira. Ele gosta muito do Gavião. Fala pro Gavião mandar um abraço pra ele aqui em Votorocaia, em Jundiaí. Eu tô aqui na casa dele. Um abraço, Heber.
0: Valeu!
10: Boa tarde, Weber. Boa tarde a todos. Aqui é o Diego do Lausanne. Brasil avança fácil. Noruega entende de ômega 3, de salmão, de futebol. Quem entende é o Brasil. Quero minha camisa da Nick autografada pelo Veloso, que é o maior goleiro que o Corinthians não teve. Abraço a todos!
11: Boa tarde, Weber. Boa tarde, Nova Brasil. Aqui é Rafael de Jundiaí. E passa tranquilo, sem sofrimento. As quartas já tá garantido e se bobear até a semifinal já tá garantida. Abraço, boa noite a todos.
12: Olá, galera da Nova Brasil em Campo. Aqui é Pedro de Osasco. Já cheguei em casa, tô vendo vocês aqui no YouTube. O Brasil passa sim, vai atropelar no Noruega e vai chegar às quartas sim. Vamos junto. Eu quero ganhar a camisa da seleção brasileira, hein?
0: Tá concorrendo.
12: Abraço.
13: seguinte, aqui é Carlos do bairro Jabotiana, aqui em Aracaju, Sergipe. O Brasil avança assim, um time que tem Neymar, Vinícius Júnior, 5 estrelas na camisa, não pode ficar fora dessa fase que vem aí. Uma boa noite, um bom programa para nós todos. E essa camisa é minha.
14: Boa noite de novo. Ô, Weber, avisar aí pros fiéis que domingo não vai ter missa não, viu? Que o padre Dirceu vai estar com a gente no churrasco a partir do meio-dia. E é aquela água de isso aí. Água de passarinho não bebe, né? Que passarinho não bebe. Abraço.
0: Ah, ó, rapaz. O Chicão Disciplina lá da Freguesia do Ó fica falando isso desse padre, rapaz. Do padre Dirceu, que esse padre Dirceu anda tomando umas, que não vai nem fazer missa domingo por causa do jogo. Ele vai, olha, no dia que esse padre Dirceu descobrir, ele fala aqui, rapaz. 18 horas e 16. Ô Gaviva, alguém pediu pra você mandar um abraço aí, rapaz.
15: É. Eu não sei o nome, mas é a galera de Voturucaia.
0: É, Silvio, acho, né?
15: Jundiaí, né?
0: É.
15: Voturucaia. É, mano, tô sempre ali no Caxambu, aqueles restaurantes lá, eu sempre tô por lá, hein?
0: Ah,
15: essa piada lá, é bom.
0: É bom, é. Nós precisamos dar umas passeadas por aí, viu, Gaviva? Ó, Gaviva.
16: Perdão, rapidinho, pro nosso ouvinte que disse aí que Noruega só entende peixe. O Brasil, o de ômega 3, a Noruega é o único país que o Brasil não venceu na história.
0: É isso aí.
16: É só para lembrar.
0: Mas sempre tem a primeira vez e será domingo. Ó, é o seguinte, Gaviva, dá para entender essa, pô? O Ancelotti hoje na entrevista na Folha de São Paulo falou que o Neymar pode jogar 90 minutos e tá de sacanagem, pô.
15: É, se pode jogar 90 minutos, então ele não usou até agora porque não quis.
0: É.
15: Não usou porque não quis. Então eu acho que na cabeça do Ancelotti, o Neymar é aquele cara para minutos final de um jogo ou para uma prorrogação. Acho que é só pra, ou para bater pênalti, sei lá.
0: É, pô, essa daí não dá, hein, Ademar? Essa daí...
16: Ah, eu não caio muito nessa, não. Então, pelo amor de Deus...
0: É, mas então ele... Então ele é mentiroso, então.
16: Não, o que eu penso? O que eu penso? Pode ter confundido ali o cara falar alguma coisa e o repórter pode ter confundido, ou ele tá mentindo, porque ele tá falando o seguinte, pô, se eu falo que o cara tá só 30... Pô, você vai levar um cara que vai chegar nas oitavas de final e o cara ainda não tá inteiro? Então, se perder um jogador... Então, ele, pra evitar essa situação, ele pegou aí...
0: Mas piorou. Eu acho que piorou a situação.
16: Assim, vamos lá. Ele de próprio, acabou o jogo com o Japão, foram perguntar, a segunda pergunta pra ele foi o do Neymar. É, pela prorroga. Ele até falou, a prorroga, eu esperei pra prorroga porque ele ia bater pênalti, né? Então, ali ele disse que o cara só podia... Se ele vai esperar a prorrogação, é 30 minutos. Só podia 30 minutos.
0: É.
16: Senão, ele tinha colocado durante o jogo, e aí depois o Neymar se fosse pra prorrogação, ia jogar prorrogação. Simples. Então, eu parto da premissa que alguma coisa tem de errado. Ou ele mentiu, ou uma hora que você vai conversar e tal...
17: Não se expressou bem.
16: Eu também acho isso.
0: É, porque não dá para entender, Celso. Dá. Porque, com todo respeito ao Lucas Paquetá, o Neymar tem mais condições.
16: Não tem condição.
0: Né? Não dá para comparar. Você coloca ali no meio, você traz os caras para marcarem ali mais no meio. Tá, exato. Você muda o esquema para você ter o Neymar.
16: É.
0: Agora, se você tem um cara com 90 minutos, Celso...
17: Não dá. Não... Então, por isso que eu acho que ele se expressou mal. Não tem como. O Neymar tá disponível para 90 minutos.
0: É.
17: Porque o jogo requer muito mais intensidade, requer muita coisa. O jogo, a pegada é outra, não dá. E tanto que segue uma lógica. 15 minutos contra a Escócia, jogaria mais uns 25 minutos contra o Japão, que a ideia é entrar no minuto 105, não é? Então a gente está falando de 15.
16: Ele falou que ia aproveitá-lo na prorroga.
17: Exato.
16: Você tem direito a mais uma...
17: Ele não
0: colocou... Eu utilizaria 30 minutos.
17: Ele não colocou no jogo antes, porque se vai para a prorrogação, ele tem um desgaste maior do Neymar.
0: Sim.
17: Então, quer dizer, ter condições de jogar 90 minutos não significa que ele vai render o que se espera em 90 minutos.
16: Na teoria, se você for pegar gradativamente, ele pode entrar agora no intervalo, se precisar dele.
0: Sim.
16: 45 minutos.
17: Mas
16: você veio de 15, 30 que ele ia da prorroga, na teoria, 45.
17: Ou aos 30 do segundo tempo, imaginando que talvez tenha uma prorrogação.
16: Exatamente.
17: Que ele
16: possa
0: e com mais uma semana de descanso.
16: Exatamente.
0: Né? Então, eu vou falar um negócio, hein? Ancelotti tá bem mentirosão, não tá não? Porque ou ele mentiu na entrevista ou ele não entendeu a pergunta do cara. A pergunta tá clara lá, eu vi a reportagem. O Neymar pode jogar 90 minutos? Sim, o Neymar pode atuar 90 minutos. Tá claro, a pergunta é simples também, viu, gente? A pergunta é simples e a resposta também é curta e simples. O Neymar, sim, o Neymar pode jogar 90 minutos. Então por que o cara não entra no time? O Brasil não tem tecnicamente nenhum atleta do nível do Neymar. A história ontem, a gente depois vai falar sobre isso daqui, do Cristiano Ronaldo, que se cuidou tal, não dá pra comparar fisicamente falando, que se cuidou durante toda a carreira com o Neymar, tá tudo certo. Mas ele ficou um tempo no jogo, depois o Roberto Martínez tirou o Cristiano Ronaldo. Então, se você tem um atleta desse, você tem que colocar para jogar. Qual jogador em Portugal tem o nível de Cristiano Ronaldo? Nenhum. Qual jogador da seleção brasileira que tem o nível técnico do Neymar? Nenhum. Né? E você vê que o Cristiano Ronaldo não volta para marcar também não, gente. Essa história aí da intensidade voltar para marcar, o Messi também é a mesma coisa, não volta para marcar.
17: A seleção então, brasileira já tem esse jogador, né?
0: Hã?
17: Tem dois. A seleção já tem esse jogador.
0: Qual?
17: E Júnior.
0: Que não volta, né?
17: É.
0: Não, mas que ele tem uma proteção ali do lado esquerdo, sim, né? Com outros jogadores.
17: Neymar e Vini Júnior para ficarem lá na frente sem voltar para marcar.
0: Sim. Não, mas aí o Vini tem que voltar. Aí o Vini teria que voltar. Mas só para fechar, se tem o Neymar 90 minutos, tem que colocar para jogar, para começar jogando.
16: O Ricardinho, meu amigo, você conhece o Ricardinho, comentarista do Sport TV?
0: Claro. Ex-jogador, Santos, Corinthians, ex-jogador. São Paulo.
16: Ele sempre disse o seguinte, que os esquemas que ele trabalhava mais, às vezes, para ajudar Rincón, Vampeta ali no meio campo. Um time carrega 10 carrega 1, e 9 carregam 2. Ele falou, 9 carrega, cansamos de carregar Marcelinho e Edilson, que não marcava ninguém, não ajudava nada, e a gente carregava o time ganhou tudo. Então, 9 carrega.
17: Mas
16: e
17: eram
16: o Vini...
17: outros tempos.
16: Não, tudo bem, mas vamos lá. O Vini, ele ajuda. Ele pode ajudar.
0: Ele pode recuar e recompor.
16: Pode recompor,
0: mas, assim,
16: como ele faz muitas vezes.
0: Assim,
16: ele não está fazendo tanto assim, porque a seleção está deixando ele livre.
17: Eu ainda acho que o Neymar só vai entrar se o Brasil tiver com uma coisa encaminhada.
0: Desespero. Ou desespero ou encaminhado.
17: Ou desespero ou encaminhado. Tá 2-0, tal. Neymar entra aí, pronto, vai pegar os zagueiros mais cansados.
0: Sim.
17: Time mais aberto. O Ancelotti não vai correr.
16: Nesse sentido, eu concordo com você.
17: Não vai correr.
16: Concordo com você.
17: Ou, num agora, desespero, de repente, a turma não tem muito o que fazer, vai lá, Neymar.
16: Mas eu acho que
0: tenta salvar.
16: Mas eu acho que numas quartas e numa semi, aí pode ser esse diferente.
0: É, pode. Vamos ver. 18 horas e 22 minutos, fala, Gaviva.
15: Se a patroa te pedir prorrogação, você aguenta, não? Prorrogação?
0: Lógico.
18: Não.
0: Lógico, Gaviva. É? Lógico, tem que aguentar, né, Gaviva? Uma
15: prorrogação, né?
0: É lógico, tem que ir pros pênaltis, prorrogação, não pode, né?
18: Mentiroso.
0: Não pode? É. Esse Celcinho, rapaz.
15: É mentiroso aí.
0: É Celcinho.
17: Mas sabe qual que é o problema?
0: É.
17: Se ela pedir pra entrar só na prorrogação. Alguém jogou ele.
0: Exato. Aí complica, realmente. E a Giscreuza, o Gavião, ela pede pra você, sim, jogar prorrogação e penalidades ou não?
15: Às vezes pede.
0: É.
15: Mas ela sabe, né? Ela sabe porque... Eu vou falar uma coisa. Quando o Palmeiras ganha, aí ela fica toda felizona. Se o Coringão ganhou no mesmo dia, aí eu também já tô felizão e dá tudo certo. O problema é quando um perde e o outro ganha. Aí não tem acerto. A nossa vida amorosa depende muito de resultados de Palmeiras e Corinthians.
0: E bate de esquerda, bate de direita, bate de tudo que é jeito na bola, Gaviva.
15: Ah, sim. De trivela, três dedos.
0: É, tá bom. Tá bom, beleza. Tem lá mano de Deus também ou não?
15: Ajuda, né? Ajuda muito.
0: 18 horas e 24 minutos. Rápido break. Voltamos já com o Nova Brasil em campo com pão de alhozinho. Com pão de alhozinho, dá jogo.
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0: horas e 28 minutos. Voltamos com o Nova Brasil em Campo, com pão de alhozinho, resenha boa, cola nossa, com Gaviva, com Celso Cardoso, com Luiz Ademar, tem pão de alhozinho da jogo. Ó, é o seguinte, daqui a pouquinho, às 7 horas da noite, tem Argentina e Cabo Verde. Daqui a pouquinho a gente vai falar da Copa do Mundo, mas a gente vai começar o nosso giro. O nosso giro pelos clubes, começando com o Corinthians, o Timão, Edson Rufino.
1: E aí, beleza, Weber? Tudo certo? Salve, salve, amigo torcedor. Vamos juntos com detalhes e informações do Timão. O Corinthians realizando sua intertemporada no CT Dr. Joaquim Grava. Aproveita esse tempo disponível para encontrar um substituto para o Garro. O Garro, que vai cumprir suspensão automática no jogo da volta ao Campeonato Brasileiro, marcado para o dia 23 de julho. O Corinthians vai jogar em casa contra a equipe do Remo e o Zacaria Labiá vem sendo testado. É a primeira opção e deve ser o escolhido para atuar na volta ao Brasileirão no dia 23 de julho contra a equipe do Remo. Segue a intertemporada no CT do Dr. Joaquim Grava e eu trago o Raniel para falar a respeito desse trabalho que vem sendo realizado. Vamos acompanhar.
2: Durante o campeonato já estava tendo bastante trabalho, imagina agora, acho que vai ser um tempo importante. A gente entende também que esse momento é o momento de puxar um pouco a corda para que a gente possa chegar bem fisicamente, bem taticamente durante o restante da temporada. Acho que isso vai ser importantíssimo para nós e que a gente possa estar o grupo inteiro aí aproveitando e desfrutando desse tempo.
1: Muito bem, acompanhamos atentamente o que disse o Raniel a respeito do trabalho que vem sendo realizado nesse período de intertemporada, aproveitando o tempo disponível, preparando o time fisicamente, tecnicamente e taticamente também para a volta ao Brasileirão no dia 23 de julho contra a equipe do Remo. Dia 12, anota aí, viu, Weber, vai ter jogo amistoso no Paraná, vai enfrentar a equipe do Cascavel, 12 de julho, vai cair num domingo, vai ser à tarde essa partida amistosa, a volta do Timão após a pausa de Copa do Mundo. E o Jesse Lingard está na Inglaterra acompanhando o velório

0: do avô, mas está marcado reapresentação já para esse sábado, será reintegrado e vai seguir trabalhando firme e forte para ser mais uma opção do técnico Fernando Diniz. Então é isso, falei do Corinthians, até mais, um abraço, amigo.
1: Rufino, e a informação é que Memphis Depay já recusou aí a proposta de renovação do Corinthians. Gavi, você acha que o Depay vai continuar ou não?
2: Então, ficou jurando amor, falando que o negócio dele era Corinthians, também com o dinheiro que ele tem, a grana que ele recebe. Onde ele mora, mano? Com segurança, com cozinheiro, com isso e aquilo, motorista particular. Mano, o cara tava deitando e rolando aqui. Falar, não, eu vou renovar, eu quero e não sei o quê, eu quero ficar no timão. Agora vem dar uma dessa aí, mano. A Fial não vai perdoar não, hein, mano? Porque ele falou que ele queria continuar. Não sei, acho que ele vai vazar. Acho que ele usou mais o timão esse ano de 2026 como preparação, né, pra Copa do Mundo.
1: É, parece um detalhe, mesmo.
3: Ele também foi pra Copa e se preparou pra jogar no timão.
1: Pra Corinthians, isso é verdade também. E outra coisa, parece que nessa proposta tiraram todas as regalias e tudo. Tem aí cerca de mais de 50 milhões, cerca de 50 milhões a receber do Corinthians. E o problema é que o Corinthians não paga, né? Não paga, aí o cara não quer ficar mais, né? Porque senão vai virar uma bola de neve esse negócio de Memphis Depay. Você acha que vai ficar, Celso, ou não?
4: Então, antes da Copa, eu estava mais otimista por tudo que a gente ouviu. Ele está predisposto a aceitar e tal. Agora, o Corinthians tem que ter também a responsabilidade. Não dá para fazer o
1: loucura,
4: que
1: né?
4: Correr nos anos 90, quando o Vampeta falou assim, ó, Flamengo finge que paga e eu finjo que jogo. Não adianta só fazer um acordo ali e não ter o compromisso de acertar. Não adianta, vamos fazer uma renegociação e ver o que fica. O Corinthians tem que ter responsabilidade. E o cara também, não, quer ou não, Weber.
3: Ele ganhava 6 milhões. Então, ele aceita ganhar 3.
4: Metade.
3: Só que a dívida de quase 60 milhões, você vai fazer em 60 meses de 1 milhão. Ou seja, ele vai ganhar 4 milhões por mês. É muito dinheiro. Então,
4: só que, na verdade, ele vai ganhar 3. 1 milhão é diferente ao que o Corinthians não pagou lá atrás. Pagou,
3: exatamente. Sim.
4: Então, eu acho que o Memphis está correto também nessa questão. Sim. Paga, fica. Não paga...
1: Vai embora.
4: Bora. Não vai faltar para ele o clube para ele poder...
1: Não.
4: Jogar. E se bobear, vai jogar num clube do Brasil ainda.
1: Ademar, e aí? Você acha que o Memphis fica no Corinthians ou não?
3: Se você for analisar, ele falou que adorou o Corinthians, adorou o Brasil, vai passear nas favelas, faz o seu clipe lá não sei o quê e tal. Na teoria, eu acho que ele... facilitou, em vez de ganhar 6 milhões, vai ganhar 3. Ele fez tudo que está ao seu alcance. O que me parece, eu acompanhei de perto aí a saída do Andrés e tal, tudo que aconteceu no Corinthians lá, tudo. Pelo que acompanhei ali, a turma do Corinthians não quer mais. Acha que esse valor, mesmo 3 milhões por mês e mais 1 milhão...
1: Muita
3: que
1: coisa. Pra,
3: é muita coisa para o Corinthians. E vou falar a verdade, para a situação financeira de Corinthians, de São Paulo e de Santos... Esses times têm que tomar cuidado.
4: Para quem pagava pro Coronado 2 milhões
1: de euros. Não, eu pagava pro outro, tem outro, Coronado, e tinha outro. Tinha outro também que pagava um caminhão de dinheiro.
3: Não, mas um cara que vai assumir agora, os presidentes que estão assumindo, se os caras continuarem com isso, aí pra que você vai trocar de presidente, vai mandar um embora?
1: É, não adianta.
3: Você vai tirar, porque não adianta, cara.
4: Eu acho que vale a pena...
3: Quando eu falei ontem que o São Paulo tinha que fazer o que fez com o Mikael, não deu certo.
4: Pega três jogadores...
3: Vai pegar cara de Série B, cara.
4: É assim, se pega três jogadores que ganham 1 milhão e pouco por mês e não resolve, paga 3 pro Memphis, pô.
1: É, tem isso também. Mas é que o problema é que o Corinthians... financeiramente está arrebentado. 18:34, o São Paulo, Felipe Oliveira.
5: Um abraço, Everlim, um abraço, amigos ligados no Nova Brasil em Campo, todo mundo sintonizado na Nova Brasil FM. Falamos agora sobre São Paulo Futebol Clube, que tem nessa janela de transferências apenas um reforço anunciado. Vitor Sá, atacante que estava no Krasnodar, já teve passagens pelo Botafogo há algumas temporadas aqui no futebol brasileiro, foi a única contratação do tricolor paulista. Contrato firmado até o fim de 2029. O São Paulo tem algumas prioridades, um primeiro volante e um zagueiros são uma dessas prioridades do São Paulo nesse mercado da bola. Para a zaga, o São Paulo ainda não conseguiu firmar ninguém. Estava próximo da contratação de Domingos Duarte, zagueiro português, que estava no Retafe na última temporada, ficou livre no mercado nessa janela de transferências, mas o tricolor cansou de esperar. Foi isso que a reportagem da Nova Brasil FM ouviu da diretoria do São Paulo, porque o São Paulo estava muito próximo de um acerto, ele foi pedindo mais dinheiro, e o tricolor cansou de esperar a ideia do São Paulo, que o São Paulo entende dessa situação, é que o zagueiro Domingos Duarte estava enrolando o São Paulo, esperando para ver se chegava alguma proposta um pouco mais atraente para ele, e o São Paulo encerrou as negociações. Domingos Duarte não deve mais ser reforço do tricolor paulista. Mas quem está próximo de ser reforço é o volante Nilton. São Paulo já está planejando uma troca entre Ferrarese, que está emprestado ao Botafogo, ir em definitivo para o clube, e o Nilton ser contratado pelo São Paulo de forma em definitiva. O Nilton é um primeiro volante de característica diferente do que tem o Dorival Júnior atualmente, um pouco mais alto, sabe jogar também na linha de defesa, como lateral já fez essa função também, e deve ser o segundo reforço do tricolor. O plano B para ele é Rodrigo Dourado. Caso o São Paulo não consiga fechar com o Nilton, parte para o ex-volante do Internacional. Essas são as atualizações do tricolor paulista nessa sexta-feira. Um abraço, Weber.
1: Um abraço, e olha, é o seguinte, do São Paulo tem uma informação também. O Nilton, né, como disse aí o Felipe Oliveira, está acertado, né, está encaminhado e acertado, e também já está encaminhado, já está acertado a renovação do meio atacante Lucas Moura, né, que sofreu aquela ruptura do tendão, só volta no ano que vem. E o Lucas Moura vai renovar com o São Paulo Futebol Clube. Lucas Moura já está acertado com o clube, com o tricolor, para a sua renovação e a permanência no São Paulo. 18 horas e 37 minutos. Vamos agora com as informações do Palmeiras, Lucas Basílio.
6: Muito bem, Weber Lima, ouvinte, Nova Brasil em campo. Eu tô de volta para falarmos do Palmeiras. Agora, o Palmeiras teve mais uma boa notícia nessa sexta-feira, né? A diminuição da pena do reforço trazido para esse segundo semestre do futebol nacional. O STJD, Superior Tribunal de Justiça Desportiva, julgou na manhã desta sexta o recurso implementado ao zagueiro Alexander Barbosa, ex-Botafogo, que já treina normalmente com o elenco do Palmeiras, deve ser apresentado e fazer a sua estreia consequentemente após o período de Copa do Mundo, né? O Barbosa foi expulso ainda quando jogava pelo Bota no clássico diante do Flamengo em março, cometeu grave falta, ele já tinha amarelo, acabou sendo expulso e na reclamação foi colocada na súmula muita ofensa para cima do árbitro da partida naquela ocasião, que era o Anderson Daron. Hoje, o pleno do STJD entendeu que as ofensas aconteceram em proximidade com o ocorrido, algo que caracterizou apenas a frustração do jogador e que não era a intenção dele ofender o dono do apito. Sendo assim, a punição, que era de 2 jogos, caiu para 1. Ele já cumpriu essa pena automática lá no Botafogo, portanto, está apto para fazer a sua estreia. Como eu disse, deve estrear com a camisa alviverde já no primeiro jogo pós-Copa do Mundo do Verdão, que está marcado para o dia 23 de julho, frente ao Coritiba, pelo Campeonato Brasileiro.
1: Do Palmeiras para o Santos, Felipe Camargo.
7: Muito bem, Weber. Vamos então atualizar agora as informações do alvinegro mais famoso do mundo. O técnico Cuca comandou nesta manhã a atividade que encerra a preparação para o amistoso contra o União São João de Araras. Duelo que acontece nesta manhã de sábado às 11 da manhã no estádio do Pacaembu. O técnico santista não vai ter força máxima, principalmente porque alguns jogadores ainda não demonstram perfeitas condições. Por exemplo, Gabriel Bontempo fez apenas um trabalho interno nessa manhã, o que praticamente tira do meio-campista a chance de participar da atividade que vai acontecer na capital paulista. Tassiano e Igor Vinícius fizeram parte parte da atividade com o elenco, mas também ambos devem ser baixas, né? Ou participarem apenas de alguns minutos, mas é muito difícil que isso aconteça. O Cuca chegou a trazer aí quase um time inteiro das categorias de base para agregar ao elenco principal. O Santos tem muitos problemas dentro do seu elenco, não vai contratar jogadores na janela porque está sob transfer ban, e o clube também vive uma grave crise financeira. O Santos tem aí dois direitos de imagem atrás com o elenco, garante que o salário na carteira está quitado em dia, porém o Santos tem aí a responsabilidade, a prioridade de regularizar as contas com o elenco e depois conseguir pagar o transfer ban. O Santos não dá prazo para isso, mas acredita que possa resolver em breve. O Santos tem recebíveis na casa dos 175 milhões de reais. A gente apurou que esse dinheiro, em curto prazo, algo em torno de 130 milhões de reais, deve vir da venda do Luca Meirelles ao futebol da Ucrânia e também de dívida do Botafogo do Rio com o Peixe. Weber Lima.
1: Maravilha, maravilha, Felipe Camargo, para fechar um giro pelo Brasil, Antônio Lima.
8: Fala, Weber Lima, um grande abraço a você. Aqui nos acompanha no Nova Brasil em Campo. Nesta sexta-feira daremos um giro pelo Brasil, trazendo as últimas atualizações dos clubes brasileiros. A FIFA suspendeu mais um transfer ban do Botafogo. Nesta sexta-feira, a entidade derrubou a punição referente à dívida do clube carioca com o Zenit da Rússia, devido à compra de Arthur, que hoje está no São Paulo. A Chapecoense perdeu um dos seus principais jogadores. O volante Rafael Carvalheira sofreu uma ruptura no ligamento cruzado anterior do joelho esquerdo e está fora por tempo indeterminado, não deve retornar neste ano. Fernando Seabra comunicou ao Coritiba que vai ficar no clube. Ele tinha um acerto com o Vasco, mas houve um entrave por conta do pagamento da multa rescisória por parte do clube carioca. Ele comunicou ao clube paranaense que seguirá o trabalho normalmente. O Cruzeiro negocia a venda do volante Christian ao Krasnodar da Rússia. As conversas avançaram nos últimos dias e o jogador deve deixar a Raposa em breve. O Internacional acertou a contratação do volante Caleb, o jogador que estava emprestado ao Alavés da Espanha, mas pertence ao Fortaleza. O atleta de 26 anos chega por empréstimo até o fim do ano com opção de compra. Weber Lima.
1: Certo, portanto, aí o giro pelos clubes do nosso Nova Brasil em Campo. Rápido break. Na volta, a gente vai falar um pouquinho de Copa do Mundo, vai ter a sua participação, o sorteio da camisa. Tem duas imagens muito legais que a gente vai mostrar aqui do confronto de Gabriel Magalhães e Haaland. E também a torcida no Rio de Janeiro, rapaz. Pessoal torcendo por uma seleção, a gente vai mostrar depois do intervalo aqui no Nova Brasil em Campo com pão de alhozinho. 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

0: 18 horas e 47 minutos, reta final do nosso Nova Brasil em Campo desta sexta-feira. Sextou. Ó, tá voltando aqui, ó. Tá voltando, tá dando eco. É com eco, né? É, hoje eu acho que vocês estão, né? Estão sextando muito cedo, né? Estão sextando desde o início do programa. 18 horas e 47 minutos. Vamos lá. É, vamos trazer a opinião do nosso ouvinte. Daqui a pouquinho tem o Bola de Cristal. Também com os palpites. Pitos do Gavião, do Luiz Ademar, do Celso Cardoso. Ah, e só um negócio, até para abrir a opinião de todo mundo aqui, eu dei a notícia do Lucas Moura, mas eu queria falar o seguinte, né? O Lucas Moura, eu renovaria com o cara, né? É duro que ele tem um histórico de lesões atrás de lesões, não só no São Paulo, mas na carreira dele e tal, mas ele é o exemplo do profissionalismo no esporte. Eu renovaria com ele por isso.
1: Assina embaixo.
0: Ele é um profissional correto. É um jogador que é ótimo você ter dentro do clube. Agora, se a idade, as lesões, aí é outra história. Mas é um ótimo profissional, eu renovaria. Você renovaria, Demar?
1: Renovaria. E eu dei uma informação para vocês aqui. O Palmeiras não vai jogar com Fortaleza em Fortaleza na Copa do Brasil. O Fortaleza já vendeu para uma empresa.
0: Isso é um absurdo.
1: O mando de jogo dele na Copa do Brasil. E aí essa empresa vai ver onde que se é. Se é no Distrito Federal, não sei. Se vai ser em Londrina, não sei. Isso eu não sei. Mas o Fortaleza já... Para subir na Série B, ele não está, ele está no G6, sai do G6, ele está... E aí vai acabar o primeiro turno da Série B. Para quem não sabe, B, C e D está rolando durante a Copa, tá? E o Fortaleza vai pegar essa grana, vai investir em reforços para poder subir na Série B, que é o grande objetivo. Ele já meio que abandonou, bom para o Palmeiras, ruim para o torcedor do Fortaleza.
0: Você renovaria com o Lucas Moura, ô Celso?
2: Eu renovaria, claro, obviamente depende muito das condições do contrato, mas o Lucas, ele tem... Se o São Paulo foi campeão nacional recentemente da Copa do Brasil, teve a participação do Lucas.
1: Ele chega, o Luciano vai para o banco e ele
2: exato,
1: vai
2: para o titular. Fundamental. Então eu entendo que... Eu sei que entendo que é uma questão profissional, mas você também tem que ter lealdade com quem te ajuda. Então o Lucas eu acho que pode oferecer muito para o São Paulo ainda. Se não, na mesma medida que ofereceu no passado, ele, diante que o São Paulo tem, ele pode ser muito útil. Agora, sobre o que o Ademar acabou de falar do
0: Fortaleza. É um absurdo.
2: Poxa, é um absurdo.
1: A CBF,
2: porque
1: permitir,
2: isso,
1: né?
2: Fere a questão técnica do campeonato, sabe? Se você tem no campeonato clube que não tem condições de jogar no seu estádio, tem que vender, então não participa. Simples assim. Ah, é negócio, mas fere justamente a questão técnica do campeonato.
0: E na sua opinião, Gavião, tinha que renovar com o Lucas ou não?
3: Tinha que renovar o Lucas Moura, eu tô falando em dedicação, tá? Ele é bem semelhante, profissionalismo com o Cristiano Ronaldo, é o mesmo tipo de jogador, aquele cara que treina sério, leva a sério a profissão, se preocupa com o físico dele, ama o que faz, ama o clube que ele tá, então não tô falando de futebol, cada um é cada um, mas eu renovaria sim.
0: Boa, falando sobre Portugal, né? A gente vai falar agora da classificação portuguesa. Quem traz as informações é o nosso Edson Rufino, falando um pouco mais de Copa do Mundo, Rufino.
4: E aí, beleza, Weber? Tudo certo? Salve, salve, amigo torcedor. Vamos juntos com detalhes e informações da Copa, destacando o que aconteceu ontem no jogo envolvendo Portugal e Croácia. Jogo que teve de tudo. 19 minutos de acréscimo, gols anulados, pênalti marcado. Enfim, não faltou emoção e também reclamação. Mas no final, deu bom para Portugal. O Cristiano Ronaldo marcou de pênalti. Também tivemos o Gonçalo Ramos deixando a sua marca de artilheiro, 2-1 favorecendo a seleção portuguesa, que agora na sequência vai enfrentar a seleção da Espanha na fase oitavas de final. Para o Modric, se despediu da Copa, seu último Mundial, e para Cristiano Ronaldo, segue firme e forte ainda, sonhando com a possibilidade de conquistar o seu primeiro título de Copa. Vamos ouvir o que disse após a partida de ontem.
5: Agora o nosso objetivo era passar, pensar jogo a jogo e ver o que, é que vai acontecer. E no meu ver vamos estar preparados, sabemos que já o conhecemos bem, vai ser um jogo, no meu ver, muito bem disputado. Como sempre, pensamento positivo, que as coisas correm bem.
6: O ano tem que ser assim.
4: Muito bem, acompanhamos atentamente o que disse Cristiano Ronaldo a respeito da classificação. Portugal chega à fase oitavas de final e vai enfrentar a seleção da Espanha, jogo na próxima segunda-feira. Na madrugada tivemos jogo também importante, a Suíça passando pela Argélia, vencendo pelo placar de 2-0, também está garantida na próxima fase do Mundial. E à tarde, Austrália e Egito se enfrentaram. O Weber Lima vai atualizar esse resultado. Então é isso, falei da Copa do Mundo. Até mais, um abraço, amigo.
0: É, o Egito avançou 4-2 nos pênaltis para cima da Austrália depois do empate em 1-1 no tempo normal e na prorrogação. Ô Gavião, você assistiu Portugal ontem em Croácia?
3: Assisti, que coisa, hein? Jogo foi aquele, velho?
0: Ô Gavião, você sabe que eu fiquei com a impressão, e eu não sei se você também ficou... Eu fiquei com a impressão que o Cristiano Ronaldo não sairia de campo quando subiu a placa, porque para quem não sabe, o jogador pode sim decidir de ficar em campo. Você sabia que eu fiquei com essa impressão, Gavião? Você ficou também com essa impressão?
3: Ele não queria sair. Parecia uns pinguços que ficam aqui no bar quando vai fechar a porta, os caras, não vou, tem uns caras que ficam assim desse jeito. Eu pensei também que ele não ia sair, mas aí acabou saindo.
0: Ô Gaviva, sabe aquele futebol de segunda que eu falo pra você? Eu e o Hugo Botelho acabamos as nossas segunda-feira, o dono do bar já tinha baixado a porta, a gente dentro.
3: É mesmo?
0: Assistindo.
3: As cadeiras pra cima das mesas.
0: É, mas... assistindo Holanda e Marrocos, penalidade
2: Mas se os caras não quiserem ir embora do boteco aí do Gavião, tô vendo lá, quarta, R$39.
0: É.
2: Já fica aí.
0: Ah, é, o Celso não sabe. O Celso não
3: sabe,
0: Gabi.
3: Tem cinco quartinhos aí, ó. Ô, Celso, ó, o dia que você querer, você, o Ademar, né, traz a patroa aqui, bebe e tal, aí não precisa nem pegar o carro e ir embora, já fica nos quartinhos aqui pra trás, mano.
0: E o quartinho pode levar acompanhante, né, Gaviva?
3: Pode levar acompanhante. Aliás, aqui, ó, tô com a sua caderneta aqui, viu, Weber? Já tá em 235 conto, hein?
0: O que tem aí? O que eu bebi aí, Gavião? Que eu não lembro.
3: Cachaça, limão e mel. Acho que era algum dia que você tava com a garganta ruim. Drink pra Patrícia. Três coxinhas. Três coxinhas, duas feijoadas individual. Suco de laranja com vodka pra Yara. Quatro cerveja. Dois drinks pra Sheila. Aí, ó, vou falar uma coisa pros nossos ouvintes, pro Ademar e também pro Celcinho. Eu perguntei pro Weber, mas o Weber, você fica pagando drink pras minas? Você não é casado? E ele falou, eu não, minha esposa é.
2: Luiz, ouvindo ele.
0: Ah, dona Luiz, ouvindo essas coisas. 18:54, vamos lá agora falar do primeiro jogo, né? Amanhã nós temos a primeira partida da Copa do Mundo da fase de oitavas de final, às 14:00 em Houston, Canadá e Marrocos, Antônio Lima.
6: Fala, Weber Lima, um grande abraço a você e a todos que acompanham o Novo Brasil em Campo. Nesta sexta-feira falaremos sobre as oitavas de final da Copa do Mundo. Primeira partida que acontece amanhã às 14:00, Canadá e Marrocos em Houston, no Texas. Esta partida marca um encontro entre duas seleções que vem fazendo história nesta edição do Mundial. O Canadá, que busca a sua melhor campanha em Copas do Mundo, e o Marrocos, que tenta repetir o seu melhor desempenho, que foi na última edição de 2022 no Qatar, quando chegou a semifinais da Copa do Mundo. Essas duas seleções já se enfrentaram 4 vezes na história, com 3 vitórias marroquinas e 1 empate. O Canadá nunca venceu e busca a primeira vitória. Além disso, quem vencer esta partida se classifica para as quartas de final e irá enfrentar o vencedor da partida entre França e Paraguai. Confronto duro pela frente para quem passar. Em 2022, as duas seleções se enfrentaram pela primeira e única vez na Copa do Mundo. e quem levou a melhor foi o Marrocos. Vitória por 2-1 na fase de grupos. Os gols foram marcados por Ziyech e En-Nesyri. O Canadá descontou com um gol contra de Naif Aguerdi. Para essa partida de amanhã, as duas seleções devem vir a campo com a mesma escalação dos jogos dos 16 avos de final. O Canadá, que eliminou a África do Sul, vai manter a escalação e o Marrocos, que eliminou a Holanda nos pênaltis, também deve manter o time titular para esta partida. Amanhã, então, às 14h, Canadá e Marrocos se enfrentam, valendo vaga nas quartas de final, e quem passar pega a França ou Paraguai, Weber Lima.
0: Certo, portanto, aí as informações do jogo de amanhã em Houston. 18h57, vamos para a bola de cristal. Vamos lá. Argentina e Cabo Verde. Primeiro, ó, coloca o Gaviva aí. Mas antes, o Gaviva tá. Dá para colocar a torcida lá no Rio de Janeiro? Dá para colocar a foto que eu pedi aí, que eu enviei para vocês? Vamos ver se dá para colocar essa foto aí que eu mandei lá no nosso grupo da técnica. É a torcida no Rio de Janeiro, rapaz. A gente não sabe. Olha lá, ó. Rio de Janeiro inteiro, ó. Torcendo por Cabo Verde, ó. Tem um monte de lugar com CV. CV, lá no Rio tem um monte de lugar. Tem um monte de lugar com CV, ó. Banca de jornal, CV. Você passa na rua lá, mas um pouquinho
2: sabe mais. De nada, não
0: sei. CV. Rio de Janeiro torcendo por Cabo Verde, Gaviva.
3: Essa eu não sabia, mas foi muito boa. Eu acho que a Argentina, enfim, uns 4-0 hoje.
0: 4-0. Deixa eu anotar, o Gaviva foi bem, viu? Gaviva cravou a Austrália e Egito e acertou por a vitória de Portugal 3-1, mas foi 2-1. Então, Gaviva, 4-0. Celso Cardoso.
2: 3-0, 2 gols do Messi.
0: Luiz Ademar.
1: 5-0, 3 do Messi.
0: Eu 1-0 para a Argentina. Vai ser um sofrimento, vozinha pegando tudo. 1-0, Argentina. Colômbia e Gana, Gaviva.
3: Colômbia, 2-0.
0: 2-0. Celso Cardoso.
2: 2-1, Colômbia.
0: Luiz Ademar.
1: 1-0, Colômbia.
0: 1-0. Eu coloquei 2-0 para a Colômbia. Ah, até amanhã, pô, que a gente só volta na segunda, né? Amanhã, Canadá e Marrocos, Gaviva.
3: Marrocos, 3-1.
0: 3-1. 3-1. Você, Ademar.
1: 2-0, Marrocos.
0: 2-0, Marrocos. E você, Celso?
2: Meu placar é o mesmo do Gaviva, 3-1, Marrocos.
0: Eu 2-0 também, 3-1, Celso também. Tem mais no amanhã, Paraguai e França, cara. Na Filadélfia, Ademar.
1: 3-0, França, 2 do Mbappé.
0: Eu vou de 4-0, 4-0. 3-0, Ademar, Paraguai e França. E você, Celso?
2: 3-0, França.
0: 3-0, França. E você, Gaviva?
3: 3-1, França, e o Gustavo Gomes tira o Mbappé da Copa.
0: Ô, louco! Ô, louco, Gaviva. Brasil e Noruega, acho que a gente já falou, né? Quanto você falou, Gaviva, Brasil e Noruega?
3: Eu acho assim, pra cá, mínimo 2-1, 1-0, mas vou firmar no 2-1.
0: 2-1, você, Celso?
2: 3-2, Brasil.
0: 3-2, o Luiz Ademar?
1: 2-0.
0: Eu também... Não, eu falei 3-0, 3-0. E pra fechar, o que nós temos? Domingo, né? México e Inglaterra.
1: Inglaterra, 1-0.
0: 1-0, Inglaterra, o nosso México. Luiz Ademar, 1-0, hã?
2: México 2-1, o Harry Kane vai marcar, mas o México vai levar.
0: Você, Gaviva?
3: 1-1 e a Inglaterra passa nos pênaltis.
0: E eu vou de 2-1 pro México, 2-1 pro México, tá bom. É isso aí, vamos pro sorteio da camisa? Vamos lá, olha aí, rapaz, é do patrão essa daí, hein?
3: Olha o peão da casa própria.
0: Olha o peão aí, quem ganhou foi o Ivan de Cangaíba, final do telefone 8460. É o Ivan que me desce cacete no Neymar o tempo todo? Não, é outro? Ah, o Ivan de Cangaíba, um abraço pra você. No final do telefone 8460, a nossa produção entrará em contato com você. Cadê a foto aí pra gente fechar do Gabriel Magalhães com o Haaland? Aí, ó. Aí, ó, o bicho vai pegar, hein? Já pegou lá no campeonato inglês e vai pegar novamente no domingo.
3: Pegou no pescoço, ó.
0: É. E só lembrando,
3: parece,
0: né?
3: Esse lua de mel.
0: Ó, pelo jeito.
1: O jogo... do cabeção ia quebrar o quarto, hein?
0: É, rapaz.
3: Isso aí, Edmar.
0: Ó, tá 17 horas, mas provavelmente o jogo será adiado para as 18 horas entre Brasil e Noruega. Gaviva, um grande abraço, ótimo final de semana, segunda-feira, tamo de volta, Gaviva.
3: Abraço, valeu, Weber, valeu, Ademar, Celcinho, que prazer estar aqui com vocês, um abraço para os nossos ouvintes, bom final de semana.
0: Valeu, vai com calma no domingo, né, acorda tranquilo, toma uma água, não vai acelerar logo de manhã não, que não chega no jogo.
3: É verdade.
0: É, um abraço, Celso, bom fim de semana.
2: Pra você também, Weber, até semana que vem.
0: Ademar, um grande abraço, bom fim de semana. Bom
1: final de semana a todos.
0: Obrigado pela audiência, o Vitão Olímpio, a Tereza Olímpio, que vieram acompanhar o programa aqui nos nossos estúdios. Agradecer a sua audiência, seu carinho, todas as mensagens. Só pra fechar o nosso programa aqui, ó. É, o Brasil avança para as quartas de final, 83% sim, no Nova Brasil em campo. E no jornalismo Nova Brasil, 77% sim. Obrigado pela audiência, pelo carinho. Fiquem com Deus, ótimo final de semana. Até segunda, tchau.
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1: Nova Brasil 76, ótima noite pra você, abrindo mais uma hora com música brasileira de qualidade. Aqui tem Luísa Posse, tudo certo.

0: Nova Brasil com Flávio Venturini, Clube da Esquina, mais que moderna brasileira, agora 7h18, ótima noite.
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0: Nova Brasil, show do Rapa, pescador de ilusões. Mais que moderna brasileira, agora às 7h41, boa noite pra você.
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1: Agora 15 para as 8. De volta ao som de Marina Lima, Nada por Mim.

0: Nova Brasil FM, música brasileira de qualidade. A gente curtiu juntos, roupa nova, sapato velho. Mais que moderna, brasileira, agora 5 para as 8, ótima noite.
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3: A fibromialgia é uma doença reumática que provoca dores crônicas em várias partes do corpo, além de fadiga intensa, dificuldade para dormir, cansaço excessivo e outros sintomas que afetam diretamente a qualidade de vida. A doença está relacionada a alterações no sistema nervoso central, que faz com que o corpo interprete os estímulos de maneira mais intensa. Com isso, situações simples do dia a dia, como um toque ou um abraço, podem provocar dor significativa. O acompanhamento médico é fundamental para controlar os sintomas e melhorar o bem-estar dos pacientes.
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1: Mais que moderna brasileira, 8 horas, começou sob medida e muito bem. Ao som de Caetano Veloso, Eclipse Oculto aqui na Rede Nova Brasil FM. Agradecendo a sua sintonia e audiência. Excelente final de semana e vamos com tudo. E aí, já tá fazendo aí o seu palpite para Brasil e Noruega? Vai Brasil, já pensou com o golzinho do Neymar, hein?

0: Nova Brasil, encontro de Nando Reis e Duda Beats, segundo sol. Siga conosco, a você, um excelente final de semana. Nova Brasil, mais que moderna brasileira, agora 8h54. 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
15: Está no ar a Voz do Brasil. As notícias do governo federal que movimentaram o país no dia de hoje.
16: Olá, boa noite.
17: Boa noite para você que nos acompanha em todo o país.
16: Sexta-feira, 3 de julho de 2026.
17: Vamos ao destaque do dia: educação, saúde e habitação.
16: Novos hospitais, inovação e atendimento especializado terão investimentos de mais de 465 milhões de reais.
17: Inaugurados 10 campi de institutos federais pelo Brasil.
16: Minha Casa Minha Vida entrega mais de 1.600 moradias em 6 estados.
17: Presidente Lula defende investimentos em infraestrutura social e acesso a serviços públicos essenciais.
18: É o dinheiro que gera mais dinheiro, que gera mais emprego, que gera mais renda, que gera mais desenvolvimento e que gera conquista para todo mundo. Esse é o dinheiro bom.
16: E ainda, fortalecimento do empreendedorismo.
17: Mais oportunidades para contratação de serviços pelo governo federal.
16: Desenrola MEI. Microempreendedores individuais que estão na dívida ativa poderão limpar o nome da empresa. Gabriela Noronha.
19: A iniciativa vai atender mais de 3 milhões de MEIs que possuem pendências na dívida ativa da União.
17: Você vai ouvir também incentivo à produção aliada à preservação ambiental.
16: O Fundo Amazônia vai investir até 230 milhões de reais para fortalecer negócios na Amazônia Legal. André de Barros Lima.
20: O apoio inclui assistência técnica, formação, capacitação, assessoria para gestão e regularização documental.
17: Hoje na apresentação da Voz do Brasil, eu, Mariana Jungmann e Luciano Seixas.
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17: ambulâncias, unidades odontológicas, inauguração de institutos federais e mais de 1.600 moradias.
16: O governo do Brasil realizou várias entregas nesta sexta-feira na saúde, educação e habitação, com investimentos de mais de R$1 bilhão pelo Programa de Aceleração do Crescimento.
17: A entrega foi feita ao mesmo tempo em 12 cidades diferentes.
3: Todas as entregas foram simultaneamente em cidades dos estados de São Paulo, Rio de Janeiro, Pernambuco, Amazonas, Piauí, Alagoas e Sergipe, com participação de ministros e autoridades locais por videoconferência. Na educação, foram inaugurados 10 novos campi de institutos federais, com investimento de R$206,6 milhões, sendo R$196 milhões do novo PAC. As unidades ampliam a oferta de ensino técnico e profissionalizante, parte do plano de expansão da rede federal, que prevê a construção de 111 novos institutos em todo o país, com potencial para criar 155 mil novas vagas. O ministro da Educação, Leonardo Barchini, destacou que o governo investe em educação de qualidade e oportunidades para os estudantes.
14: Você entra aqui no ensino médio, você pode fazer graduação, você pode fazer licenciatura, você pode fazer curso subsequente, você pode fazer mestrado, doutorado, enfim. Isso aqui abre as portas para todas as oportunidades que os nossos jovens precisam.
3: Na saúde, o governo do Brasil anunciou investimentos de R$464,8 milhões para fortalecer o Sistema Único de Saúde. O pacote inclui a entrega de ambulâncias, unidades odontológicas móveis, micro-ônibus para transporte de pacientes, equipamentos para hospitais e unidades básicas de saúde, além da ampliação do programa Agora Tem Especialistas. Também foram inauguradas novas estruturas hospitalares e anunciadas ações para ampliar o atendimento especializado e incentivar a inovação tecnológica no SUS, explica o ministro da Saúde, Alexandre Padilha.
21: É o Brasil ter cada vez mais capacidade de produzir aqui no Brasil os medicamentos, as tecnologias, o conhecimento necessário para cuidar da saúde do nosso povo, para a gente ficar soberano.
3: Na habitação, 1.619 novas moradias do programa Minha Casa Minha Vida foram entregues simultaneamente em 6 estados, beneficiando cerca de 6.500 pessoas. O investimento é de aproximadamente R$263 milhões. O ministro das Cidades, Vladimir Lima, disse que somadas as entregas realizadas nessa semana, já são 1.753 novas moradias destinadas a famílias de baixa renda em diferentes regiões do país.
22: Hoje nós temos 2.500.000 moradias contratadas no âmbito do programa Minha Casa Minha Vida. E vamos chegar até 3 milhões no final deste governo.
3: O presidente Lula defendeu investimentos em infraestrutura social e o acesso da população a serviços públicos essenciais.
18: Dinheiro bom é dinheiro investido em obra, em educação, em saúde, em ferrovia, em rodovia. É o dinheiro, que gera mais emprego, que gera mais renda, que gera mais desenvolvimento e que gera conquista para todo mundo. Esse é o dinheiro bom.
3: Somadas, as ações dessa sexta-feira representam mais de R$930 milhões em investimentos nas áreas de educação, saúde e habitação. Reportagem Pablo Mundim.
16: E o presidente Lula sancionou lei que cria a Universidade Federal do Esporte, vinculada ao Ministério da Educação.
17: A universidade vai, em um único local, desenvolver atividades de ensino, pesquisa, extensão e inovação, voltadas ao desenvolvimento da ciência do esporte.
16: Entre as finalidades estão capacitar profissionais para atuar em organizações esportivas e no treinamento de atletas e incentivar a produção de conhecimento científico e tecnológico na área.
17: Com sede em Brasília, a universidade poderá instalar campi em outros estados.
16: Mais fôlego para quem empreende no Brasil.